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0: 9h34.
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0: décima ZYL623, 104,9 Alcance FM. Eu sou Mauro Vitulo e a partir de agora, começando mais um Love Time.
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0: Muito bem, a partir de agora está no ar mais um Love Time para você. Mauro Vitulo está chegando e convidando a você para curtir uma noite bem romântica por aqui, trazendo as canções apaixonadas do presente e do passado, falando de amor, que é tudo o que nós queremos para os nossos corações, para a nossa vida. Teremos aqui toque de coração para coração e também tradução. Portanto, a partir de agora, fique à vontade para amar. Saudade está chegando dos anos 70, abrindo o programa de hoje, Dave McLean, We Say Goodbye.
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0: Too Much Heaven, 77, que saudade, uma das belas canções do Bee Gees. Também tivemos aí esse clássico lindo da MPB do Djavan C, Billy Joe Thomas, também dos anos 70, Rock and Roll Lullaby, e abrindo o programa de hoje, Dave McLean com a música We Say Goodbye, também uma belíssima música dos anos 70. Nosso programa está só começando, daqui a pouquinho a gente já volta falando de amor de coração para coração.
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3: 24.
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0: Estamos de volta por aqui. Obrigado pela sua companhia em casa, no carro, no trabalho, onde quer que você esteja. Não importa. O importante é que você esteja bem, esteja feliz e também fazendo companhia com o nosso Love Time.
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0: O dia mais feliz da minha vida, eu me lembro até hoje, é guardado as sete chaves no meu coração, o dia mais especial em que me tornei gente, um ser humano de verdade. Foi o dia em que conheci você, com tão belas palavras, com tanto conforto, você me fez um ser humano diferente, um ser humano mais capaz, um ser humano mais feliz, um ser humano mais dono de si. Fui aprender com você e o que aprendi com as outras pessoas, também passei para você. E pode ter certeza de uma coisa, nessa vida você nunca estará só. Eu estarei aí, do seu lado.
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0: Alphaville, Forever Young, Jovem para Sempre, início da década de 80. Bruno Miguel faz assim, Carl Simon, Come Around Again, também dos anos 80. George Benson, Diana Ross, You Are the Love of My Life, finalzinho da década de 70, que recordamos por aqui no nosso programa Love Time. É sim, é muito amor, é muita canção apaixonada. A gente volta já.
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3: 39.
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0: Estamos de volta, daqui a pouquinho tem a primeira edição do Toque do Coração, que tá belíssima, e é tudo feito com muito carinho aqui na noite para você que tá aí do outro lado do rádio, da internet, acompanhando a gente. Phil Collins, You'll Be My Heart.
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0: Que clássico, hein? Que paixão, Andrea Bocelli e Sarah Brightman. The Time to Say Goodbye. Erasmo Carlos, em homenagem a você, mulher, que amiga, companheira, minha superstar, aí dos anos 80. Nobody Do It's Better, o som de Carl Simon. Também tivemos por aqui Phil Collins, You'll Be My Heart. A gente só dá um tempinho, como já disse, daqui a pouquinho tem Toque do Coração.
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3: 10h55.

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5: Estamos de volta com você, obrigado pela sua companhia. Aonde quer que você esteja, não importa. O importante é você estar feliz e curtindo bem esse momento com seu amor.
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5: Amor, palavra forte na vida de cada ser humano. Amor comove, motiva. Amor nos dá luz, estrada para guiar. O amor é tudo. Ser humano que não tem amor vive na escuridão, vive para lá, para cá, sem direção. O amor, ele está aí. Se você acha que não o tem, a culpa é mesmo de você, porque ele é para todo mundo e sem egoísmo.
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0: Chisel Never Heard, belíssima música do Rick Martin dos anos 90. Liá, eu nunca amei, eu nunca mais vou deixar você tão só, música aí do Roberto Carlos. Eros Ramazotti, Ultimate the Peace e Michael Jackson, Tis the Eads, aqui no nosso programa Love Time. Continue por aí, se envolvendo. Daqui a pouquinho a gente volta, claro, sempre com muito carinho.
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2: Daqui a pouquinho teremos tradução do programa. É um momento muito esperado, muito apaixonado para você que fica aí na noite curtindo esse amor do Love Time. A gente curte uma música muito bonita agora. Sempre tem cada uma, né? E essa é linda. Couldn't Crew, I've Been in Love Before.
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0: In Excess by My Side, do meu lado, saudade aí dos anos 80, Oswaldo Montenegro, Lua e Flor também, um tema de novela aí dos anos 80, Alejandro Sanz, Reclame la Siladonte de Espere, que romântico, hein? E Cotton Crew, um dos mais belos clássicos aí também, dos anos 80, que foi tema de novela, I've Been in Love Before, daqui a pouquinho a tradução é dessa música.
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0: É o som de Mr. Bronchi Wings aí dos anos 80, uma belíssima música, um clássico muito lindo. Você vai curtir comigo daqui a pouquinho na tradução de hoje.
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3: 11:31.
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0: Muito bem, de volta com você no Love Time. Obrigado pela sua companhia, por estar com a gente curtindo esse momento apaixonado.
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0: Agora é hora de tradução. Essa música foi uma das mais tocadas aí da década de 80, muito linda, inesquecível. Nesse momento de hoje, esperado programa, a gente vai traduzir para você, Mr. Mr. Broken Wings.
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0: É o clássico de Bruce Hornsby aqui no Love Time, com a participação do Ray DeWittis, Celso Adolfo, nós dois, também Anne Lennox, A Wither Shade of Pale e Rod Stewart, belíssima música dos anos 80, abrindo esse bloco e após a tradução, Every Beat of My Heart.
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3: 11:57.
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0: Já estou de volta e agradecendo as pessoas pela internet também, muitos internautas, eles participam lá das nossas redes sociais, no arroba LoveMVMedia, ao Twitter, e Love Time ao Facebook. Fique lá à vontade, se você ainda não participou, fique lá, pode ficar à vontade, abrir o seu coração e participar com a gente. Agora tem Cyndi Lauper, Time After Time.

0: Nickelback, Never Gonna Be Alone. Que balada apaixonada, hein? Forte essa música. Marisa Monte, mais uma vez, Eric Clapton, Tears in Heaven. Cyndi Lauper gravou essa belíssima música final da década de 70. Time After Time, que é tempo após tempo. E tudo vai acontecendo. O amor vai acontecendo na vida da gente de uma forma bem natural. Basta você buscá-lo.
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3: Meia-noite 12.

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3: Estamos de volta por aqui, obrigado. É você também que está na sua casa nesse momento, curtindo o nosso programa, nossa noite romântica. Ela é feita especialmente para você, aí do outro lado.

0: a tantas pessoas, pessoas boas, pessoas ruins, pessoas boas que praticam bem, pessoas ruins que não podem ser condenadas, pessoas que precisam de uma chance, talvez até mesmo de alguém que tenha conhecimento do amor, para que possa passar esse amor a essas pessoas que não o conhecem. Isso se torna essas pessoas frias, escuras, limitadas a tudo. Se você é assim, está bem no momento feliz da sua vida e conhece alguém que nesse momento precisa disso, passe, não seja egoísta. Deixe essa pessoa amar.
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0: Tema do filme Flashdance, Joe Esposito, Lady, Lady, Lady. Também tivemos aí Louis Armstrong, dos anos 70, How Wonderful World. Biquíni Cavadão gravou essa música na década de 80, Meu Reino. Easy Rider, Roy Gonna See Me Now. E também Peeble Bryson, If You Are In My Arms Again, canção de 1977.
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3: Meia-noite 31.
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0: Já estamos de volta. Daqui a pouquinho tem mais uma edição do Toque do Coração, a última do programa. Continue com a gente. Por aqui a gente faz tudo com muito carinho, pensando em você, que é o mais importante. Vamos recordar Scorpions, Always Somewhere.
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0: Roxette, Vulnerable. Também tivemos aí Len Brown, que gravou essa música em 78, Over You. Dizzy Posse, iniciozinho da década de 80, e foi tema de novela Perigo. Scorpions, Always Summer Rio, um belíssimo clássico também nessa banda, que quando canta romântico, mexe com a gente e marca a vida da gente.
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3: Noite 48.
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0: Estou de volta com você, arroba Love MV Media, Twitter, para você participar. Love Time é fácil, você localiza lá Love Time, a gente está lá e sempre aceitando você, claro, com todo o carinho do mundo. Fique à vontade. Agora tem John Secada, Angel.
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0: Missy New, ela gravou no final da década de 70 e foi uma das músicas mais apaixonadas. Essa música aí rendeu grandes amores, com certeza. Diana Ross, Lulu Santos também com o clássico Certas Coisas, início da década de 80. O som dos anos 70 também aí com Styx Baby. E John Cicada gravou essa música nos anos 90, Angel, Anjo. A gente volta já.
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3: 6.
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0: Eu estou de volta com você e sempre aqui no programa, tudo que a gente faz na noite é para que você fique bem, para que você ame, que para você fique bem, é felicidade aí, bem confortável do outro lado curtindo a gente.
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0: O conforto de cada um é ter uma pessoa amiga, uma pessoa companheira. A sabedoria de todos nós é aprendermos com as outras pessoas. Ninguém nasce sabendo, ninguém nasce amando, ninguém nasce feliz. Tudo são coisas que têm os seus momentos. Mas para que os bons momentos durem mais, procure essa pessoa amiga, essa pessoa que te quer bem. Ela fará de tudo para que a tristeza, as lágrimas sejam o mínimo na sua vida.
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0: Gianluca Grignani, la mia storia tra l'Editta, Daniela Mercury e Alberti Viana, só para se mostrar. Mike de McKinney saiu dos anos 80, Taken In, e também nos anos 80 tivemos The Rosemary com Bullet.
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3: 23.
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0: Quase finalzinho do programa Love Time. A gente está sempre por aqui na noite com muito carinho, com muito prazer, fazendo esse programa de amor para você. Agora tem Derry Hall and the Words, clássico dos anos 70, 101.
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0: A última de hoje, Tempo, Time, Alan Parsons, final da década de 70, Deborah Bland, Somente o Sol, Peter Frampton, também mais um clássico aí dos anos 70, I'm New, e Daddy Holden Awards, também da década de 70, essa música é de 77, 101.
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0: Obrigado pela companhia, para você que esteve com a gente até agora. Eu prometo sim, Mauro Vitullo, voltar na próxima edição, trazendo toda essa noite romântica para você. E eu espero que ela esteja te fazendo super bem. Amor na maior parte do seu coração, sorriso constante na sua face. Tchau.
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3: 1:41.
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3: 1:42.
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0: 6:30.
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1: 3h59.

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0: 5h15.
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2: Essa vai pra toda a galera do Sentimento Sertanejo. Segura. Que a minha voz é dada com o som deste divino instrumento, casados com a melodia do meu desejo e do meu sentimento. 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
5: 5h31.
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0: impressionando.
1: Obrigado, Senhor, por mais um novo dia. Com a luz deste teu novo dia, te peço, Senhor, que na tua bondade me dê de volta riquezas e esperanças no meu ontem acumuladas. Tudo que tenho, Senhor, é o dom das horas deste frágil amanhecer. Eu faço, Senhor, desse hoje que me oferece, a minha própria oferenda, levada nas águas do meu custoso navegar e no espaço do meu mais alto voo.
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1: Alô, ouvintes, que a paz de Deus e Nossa Senhora Aparecida estejam em todos os lares. Tá começando pela minha, pela sua, pela nossa Alcance FM 104.9, mais um programa Manhã Sertaneja. Parabéns a todos vocês. Aniversariantes de hoje, que Deus dê a você a paz, saúde e muitas felicidades. Seja ligado comigo. Grande abraço e um bom dia. Bom dia para você, minha amiga dona de casa, meu amigo padeiro, rotineiro, caminhoneiro, onde quer que você esteja, você que trabalha no setor da construção civil, da educação, da saúde, enfim, já lá para todo mundo ligado na Série 4, receba o meu abraço e o meu bom dia. Começando a semana, né, o feriadão ficou para trás, agora vamos mais para a luta, né? Isso, firme na fé, para começar mais uma semana de trabalho aqui com vocês. Não é trabalho aqui ontem, mas o firme hoje é aqui, né? Começamos terça-feira, a semana começou um pouquinho adiantada já, né? Que legal, muito bom. Você que descansou, estava de boa, agora vamos firme para o trabalho. Bom dia para todos que já passaram por aqui, dando aquele bom dia aqui no WhatsApp. É muito importante isso aqui pra gente. Agradeço o carinho de vocês. O que é muito importante pra nós, que o seu dia seja de bênção. Um abração carinhoso pro Sebastião, bem-vindo. Maradona Helena, Aparecida mais o Maurício, o Marcos de Freitas Leão, Marquinhos, a Isaura, o Ivair de Diomédio, o Cardoso, meu irmão, e a Ângela. A Lucinha volta do trabalho, voltando hoje, já tava de férias, volta pra luta hoje. Bom dia, Lucinha, parabéns, vai com Deus, minha filha. Voltando pro seu trabalho aí, começando o seu dia, o som da Santa Equada. A Camila, mais o Tico, também tá ouvindo nós, tem mais. A Juliana, em Curitiba, no Paraná, tem também a Florinda, mais o Geber, o Laílson, né, tá ouvindo nós também, o Laís Costa, a Margarida do Beija-Flor, o Zezé, mais a Zilda, também a Flávia Cristina deu bom dia pra nós. Agradecemos o carinho de vocês, tá? É muito bom, né? E um parabéns aqui especial, né? Já começou o dia, que é o som da 104. E aniversariante de hoje aqui, nosso ouvinte, carteirinha aqui da 104, fã da Rádio Alcance VM, a Eva Fabiano, aí na parte alta do Boa Vista, a Rosemeire, mandando pra ela e pro filho dela, que fez aniversário meio de semana aí, né? O Wellington, um abração pro Wellington também, que fez aniversário meio de semana, dia 11, domingo. E o abração aqui dos meninos pra Eva, ó, o Tião, o Chico Vitor, a Rosimedo, a família toda, a dona Ir, né? A família toda mandando pra Eva. Eva Fabiano, parabéns pra você, minha querida. Deus te abençoe, tá bom, querida? Vamos nós, abrimos o programa de hoje, ó, com Mato Grosso e Matias. Aí, Juliano, ó, já começou abrindo aqui aquela potente, ó. O Matuto canta Mato Grosso e Matias. Bora com nós? Receba o nosso abraço, 5h36. Aí, ó. Ouvi, manda a hora pra você, Alcance, tocando o que você gosta de ouvir. Até as 7. Fala, Ronildão, tá na estrada, Ronildão, trazendo lá de carona. Fala, Ronildo.

0: Agora surginha pra você, 5:39, 104.9, a mais ouvida. Juntos nós vamos, aclaro, com você até as 7, levando um bom dia especial a todos que já sabem aqui, ó. O bom dia do meu amigo Roberto. Fala, dia, Roberto. Tá ligado com nós, Roberto, ó. É chique também, ó. Pessoal, não escuta.
1: Bom dia, gente. Aqui é o Roberto.
0: Dia, meu filho.
1: Um abraço para você, para o Podenec, para o Brunelli, para o Denis, para o Baltimo Denis, para o Nil.
0: Falou, e, meu querido.
1: Deus aí, bom trabalho para você.
0: Você também, fica com Deus. Abração para o Roberto Matias na grama. E quem está ouvindo nós está vindo de Fortaleza. Até deve estar mais ou menos mediação do caminho. Deve chegar por aqui hoje para o World meio-dia. Fala, Rodildo.
2: Bom dia, meu amigo Chechel. Fala comigo.
0: Tamo aqui.
2: Aí, lá vai eu chegando de neve, hein? Vou tomar café na sua padaria hoje, pegar Opa. Aquele pão qualificado lá.
0: Opa!
2: E comer com mussarela.
0: E o café Tieta.
2: Eu tô chegando no Tocantins, hein? Fala com a Dona Rosana aí pra preparar o café, hein?
0: Opa!
2: A peça ficou no retrovisor aqui, hein? Manda um abraço pra Dona Helena aí, meu Sebastião, bem-vindo.
0: Aí, anda, hein?
2: Tá lá
0: Maria rodou.
2: Você também. Comida na praça, o Pajezão, que tá em casa, encorado também. Toda a galera que tá te ouvindo, não sei.
0: Obrigado, Ronildo.
2: Eu tô chegando por aí, hein, Chechel.
0: Se Deus quiser, vem com Deus, meu filho. Rodou, hein? Foi de saúde aqui semana passada, foi em Fortaleza, no Ceará. Fez a entrega e descarregou lá anteontem e já tá chegando por aqui hoje, né? Aí vem com força. Olha, saiu lá domingo de manhã cedo, já tá rasgando a estrada aí. É o caminhoneiro que transporta esse... transporta nesse imenso país nosso, graças a Deus, né? Sempre aí o pessoal sempre na coragem pra trabalhar. Tem que ter, não acabou pra montar num caminhão, chegar em Fortaleza, tocando daqui pra lá e voltar no mesmo pegado. Não é mole não, é só pra macho mesmo, né, Ronidão? Isso, vem com Deus, meu filho, que Deus te proteja sempre. É um caminhoneiro que sempre dá aquela carona pra gente e agradece o cara. Porque eles pai, a rádio alcança, todo lado que ele passa escutando o rádio, pergunta, esse é o Chechel do Tocantins. Aí eu tô com um monte de ouvinte do Brasil inteiro já por causa dele. Obrigado pelo carinho de você. E o Alceu tá ouvindo lá de volta. Ô, Alceu, meu filho, na cidade do Alce, em Volta Redonda. Fala, Alceu! Isso, tá ligado com nós aí. Abração pra Janderli e pro Wagner também que tá ouvindo nós. Bom dia, Janderli.
3: É, um bom dia, cara.

A mãe ensinava a nós. Escuta, você que bacana, ó. Mococa e Paraíso canta Aquela Parede. Vai pra Eva Fabiana, tá aniversariando hoje. Vai pro Edson, que fez domingo. Nem pra todos vocês que completam nesse dia 13 mais um ano de vida. Deus abençoe a todos, tá bom? Tamo junto. Opa, é isso aí, ó. Mococa e Paraíso, Aquela Parede. Vamos lembrar.

Hora certinha pra você, 5h45, tá chegando André e Andrade pra cantar pra nós e a moda devagar. A você, abração, bom dia, um abração carinhoso aí pra Eva Fabiano, quem tá mandando um abraço pra Eva aqui também, a Isaura, né? A vizinha dela, a Isaurinha, tá mandando pra você, viu, Eva? Um abração pra você, Deus te abençoe, tá bom, querida? Isso aqui, ó. Ao Arceu Cassandes, lá em Volta Redonda. Ô, oh, Arceu, um dia daqui a pouco nós toca pra você, tá bom, meu filho? Tá ligado com nós aí? Tá chegando pra nós, ó. André e Andrade vai mandar pro Valério, mas o Dair, né, Zé Murilo, pra todos que acompanham o programa, o Nelinho. Ô, Nelinho, já reuniu o gado, tem um Nelói, tá com um gadão Nelói lá de Marita, você vê, branqueou o passo de tudo. Tá com mais duas cabeças. Ô, Nelinho, abração pro Nelinho aí com nós. Já tratou das galinhas, já tratou dos porcos, já tá movimentando. Tem umas mulas pegas que ele tá querendo negociar com ela lá. Tem umas duas mulas lá. Você vê que trem mais chique do mundo. Você toca, ela já sai marchando. Mula machadeira, né? Da raça pega. O Nelinho tem 10 lá, viu? Uma pelo de rato bonita pra danar e outra gordinho de barro. Muito chique. Ô, Nelinho, abração, Nelinho. Então, e tem um cavalo cinza que tá doido de vender ele. Um cavalo bonito, rapaz. Não sei se tem qualidade, mas bonito ele é. Ele é meio cinzento, um cavalo diferente, um bitelão. Eu não sei que se ele tá. Já negociou, Nelinho? Ele tava pra negociar ele. Tava... Acabou pra ela olhar ele. Eu não sei como é que ele trabalha, não, mas o cavalo é bonito demais. Né, Nelinho? Alô, Nelinho, abração, Nelinho, pra você, tá bom? Mas a Leninha aí já fez aquele cafezinho, aquele queijinho feito na diretamente da fazenda aí mesmo, né? Chique. André Andrade canta pra nós. Devagar. Vamos devagar, filho. Chegou eles, André.

0: Bora, Cirtinha, vamos devagar. Até a 7 com você, leva no cada moda bonita. Tá chegando mais uma chique. Milionários é rico, você acha que eu esqueci de você? Quem disse que eu esqueci? Aí, chegou eles. Alô, Marquinhos. Aí, Marquinhos, Marquinhos gosta, ó. Alô, Carinho e Gustavo, bom dia, Bugarinho, mas a Ritinha também, ouvindo lá no Patrimônio, né? Todos aí da Baixada, o pessoal ligado. Alô, Batata. Batata e Helena, não perde o programa nosso também. O Zé da Bué, né? O César Peropão e a Helena também estão ouvindo nós. Legal, obrigado pelo carinho, tá bom, gente? Tamo junto.
1: Quem disse que esqueci?
0: Quem disse?
1: Se tudo por aqui ainda está igual.

Hora certinha pra você, 5h54. Tá chegando mais um. Quem canta pra nós agora é o Daniel, que vai cantar pra nós. João Paulo e Daniel canta Você Não Morre Mais. Essa aí é a Vânia, o Zé Luiz Toledo, mandando pra Eva Fabiana. Alô, Eva, parabéns, Eva, pra você, tudo de bom. A Vânia tá mandando pra você um abraço. Eu do Recanto Jabuticaba.

Hora certinha pra você, 5h57. Vamos agora pro nosso momento especial de reflexão, né? Um dia especial pra Madalena. Ô, Madalena, tá ouvindo nós? A Vânia também, meu Zé Luiz, tá ouvindo nós? Mandando um abração pra Eva, Fabiana. Ligando depois, meu telefone não aceita ligação, só aceita se for ligação de áudio ou escrito, tá bom? Ligação assim, chamada, não consegue pegar, não, porque tá no computador, né? Não tem como pegar. Mas a gente ouve aqui só, assim, mandar um áudio pra gente aqui ou escrita, tá bom? E telefone fixo ligando de ligação normal, consegue atender no fixo também aqui, tá legal? Oremos a Deus e pedimos um dia de bênção.

0: Bom dia, meu Deus. Antes que eu comece esse dia e me concentre na correria de mais uma jornada de trabalho, eu quero falar com o Senhor. Dentro de mim existe uma gratidão imensa, porque eu tenho meu ganha-pão enquanto tantas pessoas sofrem desesperadas com o desemprego e a fome. Muitas vezes chego em casa e eu sinto meu corpo cansado. Mas até pelo cansaço eu lhe agradeço. Perdoe-me quando saio às pressas e não digo uma só palavra, deixando às vezes de fazer a minha oração. Conceda-me, Senhor, aprender com as pessoas que trabalham comigo, ainda que elas não demonstrem vontade de me ensinar. Permita-me amá-las, ainda que elas não estejam abertas ao amor, e derrame sobre o meu ambiente de trabalho a sua paz e a sua misericórdia, para que todos sintam a sua presença. Não permita jamais que eu me acomode no mesmo lugar. Quero crescer com dignidade e respeito, cumprir os meus afazeres com dedicação e preocupação com o próximo. Dê-me coragem para prosseguir, esperança para continuar sonhando e a certeza de que, através do meu trabalho, poderei fazer que ao menos um pedacinho do mundo se transforme no melhor lugar para se viver. Que assim seja. Pai nosso que estais no céu, santificado seja o vosso nome. Venha a nós o vosso reino, seja feita a vossa vontade, assim na terra como no céu. O pão nosso de cada dia nos dai hoje. Perdoai as nossas ofensas, assim como nós perdoamos a quem nos tenha ofendido. Não nos deixeis cair em tentação, e livrai-nos do mal. Ave Maria, cheia de graça, o Senhor é convosco. Bendita sois vós entre as mulheres, e bendito o fruto do vosso ventre, Jesus. Santa Maria, Mãe de Deus, rogai por nós, pecadores, agora e na hora da nossa morte. Amém. Cada vez que neste mundo eu escuto, que o Deus Pai Todo-Poderoso, que a nossa Mãe Santíssima nos abençoe para que tenhamos um ótimo dia. Abençoa todos vocês no trabalho. Você, minha amiga dona de casa, meu amigo padeiro, retireiro, caminhoneiro. Você que trabalha no setor da construção civil, da educação, da saúde, no agro, né? O pessoal aí do agro já está levantando, movimentando o dia aí na roça, já tratando das criações, já correndo para começar o dia, porque o dia promete. É um carinhoso a todos vocês. E um parabéns especial aqui vai para a Eva Fabiano, tá aniversariando hoje. As amigos aí, familiares, mandando para ela, que é muito fã da Rádio Alcance FM, né, Eva? Parabéns para você, meu filho. Deus abençoe, tá bom? Saúde para você, uma simplicidade de pessoa muito bacana. Um alô carinhoso para Eva, que é muito fã do programa, de todos os programas aqui da rádio, né? Alô especial da Rosimeire, dos sobrinhos, dos filhos, né? As filhas também, a Nina, a Cássia, todos mandando para Eva com carinho. Chico, Tião, todo mundo aí mandando para Eva. Eva, parabéns para você. Tudo de bom, tá? Felicidade pra você, um abraço carinhoso aqui do programa. A todos que acompanham aí a programação com a gente, mandando pra Eva um abraço. E também a Vânia, lá da Pindaíba, tá mandando pra ela um abraço. Vânia, Maria José Luiz, mandando pra ela um abraço também. A Raíssa, mais o Rafael, né? Os netos dela, filho da Cássia, também o Guninho, filho da Nina, lá do Espírito Santo. Todos mandando pra Eva um abraço especial, né? Deus abençoe você, viu, Eva? Tudo de bom. E também o Elton, fez aniversário anteontem, filho da Rosimeire. E quem tá mandando abração pra Eva também, sabe quem é? A Rose, mais o Marquinhos Tripinha. Tá mandando pra ela um abraço. Falou, Rose. Obrigado, Rose, pela sintonia, tá bom? Volto já com você. Um tempinho pra um café. Eu tô de volta já com você, tá bom? Isso mesmo, meu feio. Você está na mesa. Toma aquele cafezinho cafezinho Tieta, quer dizer, vai que delícia. Eu vou voltar já.
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0: 6:06.
1: Olha, certinho pra você, meu filho. 6:06. Vamos junto com você, tomando aquele cafezinho Tieta. 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Se você quiser pegar na padaria mais tarde, pode buscar também lá, tá? Dado o recado, 6:12, vamos nós, com música no ponto, quem canta pra nós? Essa moda é doída, meu filho do céu. É moda que pede uma querosene, entendeu, seu? Aqui, ó, quem vai cantar pra você, quem é? Pra começar, quem vai cantar? O Chico Rei, o Paraná e o Zezé. E o nome da música? Saudade de nós dois. Aí não tem jeito não, aí tem que pedir. Traz pra nós, meu filho, um medicinal aí, como diz o seu. Opa! Legal! E esse final de semana vai ter na Castela e o Chapedudo lá em Barra Mansa, né, senhor? Que bom, se eu pudesse eu ia mesmo, mas o Zezé.

Ah, vai dar certo pra você, certinha, 6h16, 6 horas 16 minutos, Alcance FM, toca no que você gosta de ouvir, até às 7 com você, levando melhor você ligado, aquele abração, tá chegando mais uma moda bonita aqui, meu filho, quem vai cantar pra nós agora é o Guilherme Silva e o Nando Moreno cantando pra Janderli, que pediu mandar pro Wagner, pra todos os amigos, né, manda pra todos da Pindaíba, falou Janderli, abração Janderli, pra você, tá ligado com a gente aí, né, vai também pro

E tu tá implacado, né? Abração pro mestrinho daí. Alô, mestrinho, abração pro mestrinho, mas Adriano, que escuta nós todo santo dia. Vai pra todos que acompanham no São Lucas também, o pessoal do Orozimbo Dutra, né? O Zé Luiz, Banda Aparecida de Maria, o Zé Fábio na Alexa, todo mundo é ligado. Abração pra vocês tudo, tá? Chega pra nós, Guilherme Silva e Nando Moreno. Meu cavalo sabe. É doído, né? Ó. Pera um bocadinho que é escapuliu aqui.

0: delícia.
1: Que delícia, você ligado, bom dia, 6h21, 6 horas 20. 21 minutos, Alcance FM 104.9, a mais ouvida, programa Manhã Sertanejo com você. Juntinho nós vamos com você, claro, até as 7, levando melhor. Você que tá ligado, receba o nosso bom dia. Tá curtindo o programa aí com a gente? Agradecemos o carinho e a sintonia, tá bom? Tamo juntinho com você até as 7, o melhor passando sempre por aqui.

Isso, chegando mais, e quem canta bonito, Gino Jano. Vai pro Zé Costa, que tá ligado com nós lá no Coago Santo Antônio, mas é Isauro, né? Aparecido, mas o Maurício, o Juninho, ó, o Juninho Cabido, tá ligado com nós, o Juninho Cabido. Vamos estar aí dia 8 de novembro, viu? Fechando a festa do da Encontro de Cavaleiro, dia 8 de novembro. Vai ter uma festança lá, né? Vamos estar marcando presente.

Baile Ronaldinho, fechando o ano aí com chave de ouro com o Santo Antônio na região aí, né? Terminando a turnê nossa pela região da zona, zona rural. Legal demais, você é doido. Olha, tem casinha aí, vamos nós. Tá chegando o Gino e Geno pra cantar pra nós. Vai moendo, Gino e Geno. Taço. Opa, o cavaco voa. E aqui voa o cavaco mesmo, o bicho aqui pega. Bora. 122.

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1: Hora certinha pra você, meu filho. 6:26, Alcance FM. Juntinho com você, nós vamos até as 7, melhor passando aqui. Bom dia pra Célia, mas o Mauro tá ouvindo nós também, tá mandando um abração aí pra a Eva Fabiano. Falou, Célia, obrigado, Célia, pela participação. Tá mandando pra Eva Fabiano um abraço também. A Luzida já foi, participou com a gente também. A Geise Gomes, né? Tá aniversariando hoje, peraí. É a esposa do Adriano Pernambuco, tá aniversário. Parabéns, gente. Felicidade pra você, viu? Deus te abençoe. Saúde pra você, tá? E tá aqui, vou colocar na lista aqui já já. E tá todos que estão acompanhando o programa, agradecemos o carinho de vocês. O Aureliano, o Adriano Donato, tá mandando abração. Ele teve no gasolão, mas o Saulinho ontem. Ê, Adriano, com pau o Saulinho não, que o Saulinho tá perdido, você vai ficar perdido também. Isso. Um abração pro Saulinho, mas o Adriano e o Zé Rubem aí no curral, tá movimentando o dia lá, já tá dando manojão fumo, ou estalando fumo, ou fiando, né? Eu não paro não. Bom dia, Adriano Donato, tá ligado com nós, ó. Deixa eu te falar aqui, porque é importante, né?
2: Fala, Xexeu.
1: Ó.
2: Eu quero mandar uma música pro Sal Cancela, Zé Rubem. E vou mandar pra o Rogério Botafoguense.
1: Coitado, Rogério Botafoguense, coitado.
2: Falou, Xexão.
1: Falou, Adriano Donato, bom dia pra você, meu filho. Tá ligado com nós? Ih, vai cantar pra nós. Canta pra Ana Lúcia, minha prima, né? Canta pra dona Sininha, que tá ouvindo nós. Dona Sininha manda pra todos os amigos, familiares, os genros, as noras, os netos, os bisnetos e até três netos ela tem. Tem neto com força dela. Ela é dona do condomínio lá na parte alta de Boa Vista. Ela que é chefe do condomínio lá. Quem manda lá é ela. Ô, dona Sininha, abração pra senhora, viu? Aqui é nós, Sininha, dona Sininha. Abração pra senhora, viu? Tá legal demais. Lopa Adriana, lá em Barbacena, ouvindo nós também. Legal, muito bom. E também, todos que a Geise recebeu a louca de hoje, todos os familiares também. Parabéns, Geise. Felicidade pra você, viu, minha filha? Deus te abençoe. João Mineiro e Marciano, do Marci Franco. Ainda ontem, chorei de saudade. Eita! Aí baixou com o peito. Canta João Mineiro e Marciano. Saudoso João Mineiro e Marciano, né? Ficou a marca. Que legal, olha.

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0: 6h36.
1: 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Dado o recado. Vamos nós. 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Bom demais. Bora! 6h41, 104.9. Medida aqui, tem um ouvinte todas as manhãs, né? Ela participa no sábado agora, participa no dia de semana também. Ela tá ficando chique, né? Ela ficou fã do programa do Chechel também, que bom, né? Já agradecemos o carinho. A minha simplicidade aqui para com todos. Isso, eu sou, com o dia do Felipe Falcão, eu sou semprão de tudo. Aí, ó, fala, Luzia, minha filha.
0: Ei, Chechel, bom dia, tudo bem com você?
1: Bom dia, minha filha.
0: Ô, Chechel, toca a música de Rick Renner.
1: Ah.
0: Quero te dizer.
1: Diga.
0: Eu mando para todos os aniversariantes de hoje, todas as minhas amigas.
1: Sei.
0: Vai pro Toninho Moreira, mais a Gracinha, Maria José e o Célio.
1: Ah.
0: O pessoal dos Cancelas, que fica com o rádio no curral, ouvindo o seu programa.
1: É verdade.
0: E vai para todos os ouvintes e todos vocês da rádio.
1: Sei.
0: E família. Obrigada, tchau, tchau.
1: Falou, Luzia, bom dia pra você. Tá bom, garoto? Tá ligado com nós? Vai ouvir com nós, Rick Renner. Só quero te dizer. Eita, da casa antiga do Rick Renner, ó. Chique demais. Vou mandar pra Rafael, o Fabiano, tá aniversariando hoje.

para Fabiana também, a esposa e a filhinha dele. Canta Rick Renner, Só Quero Te Dizer.

hora certinha pra você, 6:47. Alô, Pajé, o Pajé tá na toca, chegou na toca, já chegou com tudo, né? E já encostou a bitelona, já tá aí na toca, né? Isso, amando muito. Alô, Pajé, bom dia pro Pajé, ligado com nós. Ronildon também já chegou por aí? Ele tava em Campeta, tá chegando por aí já. O Ronildon tá quase em casa. Abração pra todos. Um bom dia pra Juliana Oliveira. Juliana, bom dia pra Juliana do Tony Dorique, ligado na Série 4, né? Abração pra ela. Ela mais o Ronaldo. Ô, Juliana, bom dia, minha querida. Bom dia. Ela é funcionária da padaria de Chechão agora. Isso. Uma simpatia de pessoa. Adriana, Juliana, abração pra você, viu, querida? Ligado com nós aí na... Tá de... Vai pegar depois do almoço hoje. Abração pra ela aí, ligado com nós. Muito bom. Agradecemos o carinho e a sintonia. Um louco pra Adriana em Babacena. Adriana em Babacena, ligado com nós. Legal, muito bom. Um parabéns pra Geise Gomes, que também tá ouvindo nós. Muito bom também. Aqui, ó, deixa eu botar aqui no ponto. Quem vai cantar pra nós agora é ele. Quando eu falo ele, já tem gente correndo lá. Eita, pera aí. Vai pra caiar, meu Deus do céu. Eita, já levantou o volume do rádio, já tá aí ligado com nós. O Anderson Lima, o Chen. O homem do litificador da máquina lavar. Ele é especialista nessas partes aí. Ele é craque. Chen, um abração a você, meu amigo. Bom dia pro Chen, mas a Cristina aí. Isso, até a cachorrinha dele escuta nós também. Que legal, é muito bom, né? Legal, a família toda é ligada na Série 4. Agradecemos o carinho. O pessoal do centro da cidade. Aí, Gerson, o Gerson também tá com pet agora, né, Gerson? Ô, Gerson, abri a porta, empurrei o pão, tinha um cachorro na porta, lá dentro do banho, não viu o cachorro entrar, não. Ele entrou atrás dele. Não!

0: Fala, Gerson! Cuidado com o cachorro, meu feio! Aí, Tchen, ó! Já quase assim na geladeira. Nossa, mas é gostar no mato, você tá doido.
1: Para, segura. Tem nossa. Cerveja aí?
0: Olha.
1: E tá gelada?
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Ora, Surtinha pra você, tô com a viola aqui, essa que eu vou tocar, essa música é bonita demais, você tá ficando doido. Eduardo Costa escreveu e gravou aqui essa aqui, ó, Sistema Caipira, deixa eu alinhar ela aqui, pera um bocadinho, aqui ó, pera um bocadinho, deixa eu ajustar aqui, e senão não espera a ponta se pôr, aí não dá certo. Aqui, agora deu certo, quer ver, ó, quem vai cantar pra nós agora é o Eduardo Costa, essa música é muito chique, eu gosto de tocar essa música, eu ouvi ela pela primeira vez. Só água no canto dos olhos. Quando entra no peito, sai nos olhos, porque a moda é boa, não é verdade? Entra no peito e sai nos olhos. Essa é bruta, escuta. Opa! Ei, saudade danada, meu Deus do céu! Aí, judia!

0: Abração, bom dia. Nós vamos ficando por aqui, porque daqui a pouquinho tem o horário político, né? Deixa um abração carinhoso a todos que participaram. Inclusive, a Nina acabou de ligar agora. Falou, Nina, lá do Espírito Santo. Ela, juntamente com os filhos, o esposo dela, todo mundo aí mandando pra Eva Fabiano. Eva Fabiano, parabéns pra você, viu? Deus abençoe você muito, dando saúde e felicidade. Alô, carinhoso aqui do programa. Pra Eva Fabiano, que completa nesse dia 13 de outubro, mais um ano de vida. Felicidade pra você, viu, Eva? Tudo de bom, que essa data se repita por muitos, muitos anos. Um alô carinhoso também pra nosso ouvinte lá do Patrimônio, a Geise Gomes, festa de aniversário também hoje. Alô carinhoso dos familiares. E também pro Wellington, que fez domingo, né? O filho da Rosemary, que fez domingo. Todo dia mandando pra Eva Fabiano, inclusive a Conceição, mais um amigo também, né? A Rose, mais um Marquinhos. Os amigos aí, a Célia, mais o Mauro. Todos mandando pra Eva com carinho. Nós também mandamos um abração especial, que ela é muito fã aqui da Rádio Cans FM, né? Tudo de bom, minha filha. Deus ilumine seu caminho com luz e paz. Amanhã, 5h30, eu tô de volta. Fica com Deus, viu? A última de hoje não vai dar tempo de tocar, não, porque tem um horário político, tem sim, riba da hora aqui, né? Não pode falhar a coisa, não. Esse pode falhar com nós, mas não pode falhar a coisa, não, né? Então, vamos ficando por aqui. Daqui a pouquinho, o Arangon comanda com vocês, ali por volta de 7h10, meus amigos, tá bom? Fica com Deus, tá? Amanhã eu volto, meu feio.
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2: 6h59.
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2: E bom dia Tocantins, Minas, bom dia Brasil e onde quer que você esteja curtindo a nossa programação, um ótimo dia para você. Eu sou Raimundo Marangon, chegando por aqui nas ondas da melhor 104,9 Rádio Alcance FM e vamos juntos até às 11 da manhã com muita música e informação de qualidade no seu rádio. E para abrir o Bom Dia Cidade, tem o Gotas de Sabedoria, hoje falando sobre a harpa. Logo depois, o melhor da música nacional no Coisas do Brasil até às 8. E ainda no programa de hoje tem horóscopo, previsão do tempo, minuto da saúde, sua participação a partir das 9 às 10, Polícia em Ação. Logo depois, só música na reta final do Bom Dia Cidade desta terça-feira. Hoje, terça-feira, dia 13 de outubro de 2026. Você está fazendo aniversário, então tudo de bom, saúde, muita paz, felicidades, muitos e muitos anos de vida é o que deseja toda a família Alcance FM. E você de qualquer ponto da cidade, comunidades rurais, em casa, no trabalho, onde quer que você esteja com seu radinho ligado no Alcance, no 104.9. Tá aí também pelas ruas da cidade, me dando uma carona, curtindo a nossa programação, ou me acompanha pela internet, no alcancefm.com, RádiosNet, Rádio Box, pelo aplicativo da Rádio Alcance e também pela Alexa. Obrigado pela companhia, pela sintonia e audiência. Vamos juntos até às 11. Tá no ar a partir de agora, com apoio do Açougue Esperança, o nosso Bom Dia Cidade de hoje. E você, tem um ótimo dia. Continue na minha companhia e seja muito, mas muito bem-vindo mesmo à nossa programação.
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4: Caros ouvintes, hoje falaremos sobre a harpa. A harpa é um instrumento da música divina. Os anjos são constantemente retratados nos quadros tocando harpa. A harpa, como símbolo, veio a representar canções e músicas em louvor ao divino. Seus tons são suaves e calmantes e não estridentes e dissonantes. Sua música não fala simplesmente as emoções, mas também a alma. A harpa era usada na mitologia como um símbolo do desarmamento, acalmando e neutralizando a ira e o perigo com sua voz suave. Os anjos veneram o divino e desarmam seus adversários com os suaves acordes do amor incondicional. Assim, é natural pensarmos na harpa como um símbolo para os anjos. Podemos ser as harpas que os anjos tocam em louvor a Deus. Nossa vida pode ser uma canção suave que dissolve a raiva, transformando-a em entendimento e compaixão. Vamos parar de repisar o negativo e começar a tocar a música divina de luz e esperança em nossas vidas. Procure ouvir uma bela música de harpa. Respire suavemente com ela até que ela comece a se tornar parte de você e das vibrações da sua alma. Veja-se como a harpa. De que modo você pode afinar sua vida para que os anjos possam tocar a música divina nas suas cordas? A música dos céus canta na sua alma e ressoa através do universo.
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2: E vamos lá, agora 7h14. Abrindo super bem o nosso Coisas do Brasil de hoje, tem Rita Lee, Doce Vampiro.

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18: 7h32.
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0: aí, a gente finalizando o nosso Coisas do Brasil de hoje com a cor do som, Abrir a Porta. Coisas do Brasil fica por aqui, retorna amanhã a partir das 7h10 da manhã, abrindo o nosso Bom Dia Cidade. E agora a gente traz informação na parceria da Alcance FM, agência Rádio Web. Tá chegando o giro de notícias no Alcance News. Eu volto já já com a segunda hora do Bom Dia Cidade de hoje. 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
1: Este é o Giro de Notícias. Eu sou a Daniela Esperon e você acompanha os destaques do momento. Rússia está usando todos os recursos possíveis em ataques híbridos e planeja assassinatos na Alemanha. A acusação ocorre em meio a uma escalada de tensões entre a OTAN e Moscou por conta de um aumento da ocorrência de ataques híbridos no continente europeu nos últimos meses. Atriz Selma Blair é detida nos Estados Unidos após morder e agredir comissários de bordo em voo. Conhecida por papéis em filmes como Segundas Intenções e Legalmente Loira, ela foi levada a um hospital após o pouso em Nova York. Cargueiro da FAB inicia operação contra incêndios no Amazonas. Previsão é de 3 voos por dia. As aeronaves da FAB se juntam ao reforço que o governo federal enviou e que teve as atividades iniciadas no domingo. Helicópteros e aviões foram mobilizados para sobrevoar e fazer reconhecimento e mapeamento de pontos críticos. Papa cancela audiências até 20 de outubro por cirurgia. O Vaticano não especificou se ele vai manter ou não a viagem que tem programada para a América Latina no mês que vem. No domingo, o porta-voz do Vaticano, Matteo Bruni, disse apenas que a recuperação da cirurgia vai durar cerca de 1 semana. Apoiadores de Lula fazem ato em Copacabana, zona sul do Rio de Janeiro. Em um momento do ato, o cantor e compositor Gilberto Gil apareceu na sacada de um prédio e foi aplaudido. 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
20: Olha, bom dia. Vamos lá. Entrando na segunda hora do Bom Dia Cidade desta terça-feira, agora tem Dilcinho, Inverteu. Logo depois, Rick Martin e Lua Santana, Estranho. E o primeiro bloco do horóscopo de hoje.

0: Olha, vamos lá então, agora 8h11, começando o horóscopo desta terça-feira. Hoje, terça-feira, 13 de outubro de 2026, signo regente é Libra, estação primavera, 286 dias se passando do ano de 2026, estão faltando 79 para finalizar o ano, a lua é nova, e no primeiro bloco do horóscopo a gente fala para os signos de Áries, Touro, Gêmeos e Câncer. Ariano, o dia favorecerá iniciativas nos relacionamentos, compartilhe sonhos, troque confidências e planeje mudanças. Sentimentos profundos intensificarão o amor e trarão respostas existenciais. Assuntos íntimos, delicados, poderão ser tratados com seriedade. Esclareça dúvidas. Aposte em mais receptividade com o par ou então com parceiros profissionais. Touro, o foco estará nos relacionamentos. Harmonize a relação íntima e conte com o resgate de uma parceria de trabalho ou então de um antigo projeto que voltará numa nova versão. As relações trarão bastante material para reflexão. Questões familiares ou de moradia virão à tona. Bom momento para resolver antigos conflitos e encerrar processos do passado. Gêmeos, aproveite uma onda de energia positiva para organizar a rotina, ampliar as comunicações de trabalho e retomar cuidados estéticos e corporais. Só tome cuidado com o tom das palavras. Marte poderá acelerar o ritmo e trazer impaciência nas relações. No amor, embarque num clima romântico e descubra prazeres diferentes. Criatividade e poder pessoal estão em alta. Câncer. O dia será bastante produtivo no trabalho e nos cuidados de saúde. Resolva assuntos práticos. Uma proposta poderá surgir e despertar o seu interesse. Dê um passo em direção ao futuro e inicie uma atividade profissional que tem tudo para se tornar estável e duradoura. Negociações darão segurança. Conte com suporte da família, estabilidade e conforto. Daqui a pouco, no segundo bloco, a gente fala para os signos de Leão, Virgem, Libra e Escorpião.
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0: E vamos lá, né? Agora 8h19, segundo bloco do horóscopo, a gente fala para os signos de Leão, Virgem, Libra e Escorpião. Leonino, sentimentos ligados à casa e à família pedirão acolhimento. Uma conversa carinhosa desfará o mal entendido antigo e aproximará quem você ama. Evite exageros nas relações e também nas despesas domésticas. Com coragem e otimismo, você transformará um projeto pessoal em realidade. A noite será divertida e animada, com cheiro de novidade no ar. Virgem, conversas, mensagens e encontros rápidos movimentarão o dia. Suas palavras terão profundidade, poder de persuasão, então aproveite para renegociar acordos ou apresentar uma ideia. Um irmão ou um colega poderá dar uma dica valiosa. As finanças seguirão em fase positiva. Organize as contas e valorize seu trabalho. À noite, prefira ficar em casa e relaxar. Libra, assuntos financeiros pedirão atenção e bom senso. Reveja o orçamento, renegocie valores e descubra um talento que poderá virar fonte de renda. Negocie um aumento ou então cobre um valor justo pelo seu trabalho. Charme e simpatia abrirão portas. Amigos motivarão um plano ambicioso. Evite compras por impulso. Invista em mais segurança. Comece um novo ciclo. Escorpião, com a lua em seu signo, emoções e intuição estarão amplificadas. Dê atenção às suas necessidades. Renove o visual e jogue a autoestima para cima. Uma conversa esclarecedora trará alívio. A carreira seguirá em fase de conquistas. Só evite assumir mais do que cabe na agenda. Um reencontro poderá mexer com o coração. Charme e sedução estão em alta. E daqui a pouco, para finalizar o horóscopo, Sagitário, Capricórnio, Aquário e Peixes. 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
0: No Túnel do Tempo desta terça-feira, a gente traz Pepeu Gomes, Eu Também Quero Beijar, de 1981. Logo depois tem Inexus com What You Need, de 1985. Na sequência, também a previsão do tempo para a região sudeste nesta terça-feira.

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2: Terça-feira, com chuva e variação de nuvens na região sudeste. Em São Paulo, a previsão indica muitas nuvens com pancadas de chuva e trovoadas isoladas, com máxima de 27 graus na capital paulista. No Rio de Janeiro, o dia terá muitas nuvens com chuva isolada e a máxima atinge os 30 graus. Em Minas Gerais, áreas do sul e da Zona da Mata têm possibilidade de chuva, enquanto o restante do estado segue com muitas nuvens. Em Belo Horizonte, a máxima chega aos 34 graus. No Espírito Santo, o dia fica com muitas nuvens e máxima de 32 graus em Vitória. Um alerta de tempestade traz riscos de ventos intensos e queda de granizo para o estado de São Paulo, sul do Rio e sul de Minas Gerais. Além disso, um aviso de baixa umidade do ar atinge a maior parte do território mineiro e a região de Ribeirão Preto, com índices entre 20 e 30%. As informações são do Instituto Nacional de Meteorologia. Viviane Bessa, o tempo e a temperatura.
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0: E vamos lá então, agora 8h37, finalizar o horóscopo de hoje. Signos de Sagitário, Capricórnio, Aquário e Peixes. Sagitariano, o dia pedirá menos pressa e momentos de privacidade. Finalize pendências, organize ideias e escute a intuição antes de decidirem. Ora, um assunto do passado ganhará outro significado. Cuide do sono e evite discussões desnecessárias. Amigos seguirão por perto com convites e boas notícias. À noite, a lua entrará em seu signo e renovará o ânimo. Falamos agora para você do signo de Capricórnio. Capricorniano, amigos e contatos influentes farão a diferença hoje. Uma conversa em grupo poderá render parceria, indicação ou convite para um projeto importante. A carreira seguirá em evidência. Mostre resultados e amplie a sua rede. Uma amizade antiga poderá reaparecer com novidades. Escolha com quem dividir os seus planos, sucesso e novas alianças à vista. Aquário, a carreira estará em destaque e trará oportunidades de mostrar o seu talento. Lidere um projeto e negocie com firmeza. Um parceiro ou sócio dará o apoio que faltava. Uma decisão profissional pedirá calma. Avalie os detalhes antes de assinar. No amor, a fase seguirá animada, com planos de viagem e interesses em comum. Prestígio e poder de influência estão em alta. Peixes. Vontade de viajar, estudar e conhecer outras realidades falarão mais alto. Pesquise um curso, planeje um roteiro ou retome um contato de longe. O trabalho seguirá movimentado com boas chances de reconhecimento. Na vida íntima, uma conversa profunda aumentará a confiança. A fé e o otimismo ajudarão a superar um antigo bloqueio. Novos horizontes à vista. Assim a gente finaliza o horóscopo de hoje, que retorna amanhã a partir das 8 da manhã aqui no Bom Dia Cidade. Daqui a pouquinho tem o Minuto da Saúde. Minuto da Saúde, hoje falando sobre AVC. E logo depois a gente traz a sua participação na parada do ouvinte. Olha, atenção, foi perdido um chaveiro, né? Com um boneco verde, várias chaves, no trajeto ali do ginásio até a Praça do Rosário. Se você encontrou ou encontrar, favor deixar aqui na Rádio Alcance, na padaria do Chechel, ou então pode ligar também para 32 999 52 70 93. Vou repetir, 32 999 52 70 93, falar com o João Vitor. Olha, vamos lá então, a gente continua com muita música e lembrando mais uma vez, daqui a pouquinho tem a sua participação na parada do ouvinte, logo depois do Minuto da Saúde.
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0: E para abrir a sequência, a gente traz Guilherme Benuto e Panda, Eu Duvido.

0: E é isso aí, Rádio Alcance, agora 9:04. A gente fechou a segunda hora do nosso Bom Dia Cidade desta terça-feira com Zé Felipe Ruim de Coração. Olha, agora vamos com o Minuto da Saúde, hoje falando sobre AVC. E daqui a pouquinho eu retorno com a sua participação na Parada do Ouvinte. Você pede a sua música, manda para quem você quiser, participa da nossa programação até às 10 da manhã.
1: Você sabia que a cada 6 minutos ocorre uma morte por acidente vascular cerebral no Brasil? A boa notícia é que cerca de 80% dos casos de AVC podem ser prevenidos com um controle adequado dos fatores de risco e adoção de hábitos de vida saudáveis. Nesse contexto, uma pesquisa vai avaliar a eficácia da primeira polipílula brasileira voltada para a prevenção da doença. O estudo nacional Promote, conduzido pelo Hospital Moinhos de Vento em Porto Alegre, em parceria com o Ministério da Saúde, por meio do Programa de Apoio ao Desenvolvimento Institucional do Sistema Único de Saúde, o PROAD SUS, está recrutando voluntários em todo o Brasil. Quem explica é a médica neurologista Sheila Martins, que atua no hospital e é coordenadora do estudo.
2: Então, a gente está convidando as pessoas que se encaixam nesse perfil entre 50 e 75 anos, que nunca tiveram AVC, que nunca tiveram infarto e que tenham essa pressão levemente elevada, então a pressão entre 121 e 139, para participarem desse estudo com essa polipílula e mais um aplicativo para estimular a mudança de estilo de vida, para a gente ver se isso globalmente reduz, então, o risco de AVC e declínio cognitivo.
1: Os mais de 8 mil voluntários serão acompanhados durante 3 anos por uma equipe médica. O tratamento avaliado também está ligado a mudanças no estilo de vida, incluindo alimentação saudável, prática de atividade física e parar de fumar.
2: Sempre participar de pesquisa, a gente contribui para o conhecimento mundial, para mudança de tratamento, mas também as pessoas que participam ficam mais bem cuidadas, porque estão muito próximos aos profissionais de saúde, aos médicos, para qualquer intercorrência que venha a ter neste período, né? Mesmo que não seja relacionada ao estudo.
1: O recrutamento e acompanhamento dos voluntários ocorre em 14 centros de AVC distribuídos pelos estados de São Paulo, Rio Grande do Sul, Santa Catarina, Paraná, Minas Gerais, Distrito Federal, Bahia, Pernambuco e Acre. Para mais informações sobre o estudo e como participar, entre em contato pelo WhatsApp 51 99935 6911. Agência Rádio Web, produção e reportagem, Carolina Cassola.
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Vamos lá então, agora 9h13, começando a parada do ouvinte de hoje. Hoje, dia 13 de outubro de 2026. Hoje é dia do fisioterapeuta. Aos fisioterapeutas na cidade de Tocantins, parabéns pelo dia de hoje. Hoje também é dia mundial do escritor. E vamos lá, continuando por aqui também. Dia do corintiano, dia da vida, dia do terapeuta ocupacional, também dia nacional do dinheiro e dia estadual do Planalto. É, lá no Planalto, né? Lá no centro. Olha, e também hoje é dia de Santo Eduardo III. E quem está fazendo aniversário, recebendo os parabéns da Rádio Alcance, é a Eva Fabiano, ali no bairro Boa Vista, e também a Geise Gomes, esposa do Adriano, no bairro Patrimônio. A vocês e você também que está fazendo aniversário hoje e nós não temos o nome na lista. Tudo de bom, saúde, muita paz, felicidades e muitos anos de vida é o que deseja toda a família Alcance FM. Música.

0: Bora, vamos lá então, agora 9h15 e quem tá curtindo a 104,9 tá passeando aí na cidade de Tocantins, curtindo aí o Bom Dia Cidade, curtindo a programação da Rádio Alcance, é a nossa amiga Alessandra e nosso amigo Enéas, e eles pediram pra ouvir, né? Tá chegando aí para abrir a parada do ouvinte de hoje, Geninho e Mariana Fagundes, peão todo tatuado. Um abração pro Enéas, abração pra Alessandra, brigadão aí pela companhia, pela audiência.
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1: E é isso aí, Rádio Alcance, agora 9h18. Olha, vem aí o Mega Bazar da Rapaz de Tocantins para vários tamanhos e estilos em roupas adulto e infantil, calçados variados. Acontece aí na quinta-feira agora, né, dia 15, de 8 às 16 horas. E também na sexta-feira, dia 16, de 7 às 15 horas na Rapaz de Tocantins, ali na Praça São José, no centro. Vá conferir e apoiar essa causa. A gente continua por aqui, agora eu vou atender o pedido da Nina. É, tá aqui o pedido da Nina, a Nina, a filha Nina, os netos e também o genro, mandando aí pra Eva Fabiano, que tá fazendo aniversário hoje, desejando a ela tudo de bom, saúde, muita paz, felicidades e muitos anos de vida. Agora tem Rádio Táxi, Eva.
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Olha, atenção, foi perdido aí um chaveiro, né, com um boneco verde, um ET, né, verde, e várias chaves do trajeto aí do ginásio até a Praça do Rosário. Se você encontrou ou encontrar, pode deixar aqui na Rádio Alcance, na padaria do Chechão, ou então ligar para 32 999 52 70 93, 999 52 70 93, falar com o João Vitor, o proprietário agradece. A gente continua por aqui, agora eu vou ali no bairro Boa Vista atender o pedido da Geralda, não é isso? É, Geralda, ali no Boa Vista, pediu a música do Guilherme Silva, Guilherme Silva, de Pisadinha em Pisadinha. Ela pediu só pra curtir, vamos curtir então, junto com a Geralda. Bom dia, Geralda, obrigadão aí pela audiência e participação, Guilherme Silva.

0: gente, vamos lá, agora 9h25, continuando por aqui com a nossa participação, eu vou atender aqui o pedido do Adriano, Gabriel, Andrew, Alexandre, né? É, todos aí são os filhos da Geise, né? É, ali do bairro Patrimônio, que tá fazendo aniversário hoje, e os filhos mandando aí pra você, Geise, uma mensagem, olha, te amamos, mamãe. E pediram para você aí, Geise, desejando felicidades, muitos e muitos anos de vida, o grupo Melim, meu abrigo. Abração aí pra galera, os filhos aí da Geise, né? Abração pro Adriano Pernambuco também, abração pra Geise, parabéns pelo aniversário. Vamos lá, de Melim, meu abrigo.
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0: Rádio Alcance, agora 9:30, já chegamos aí na metade da participação, metade da parada do ouvinte. A gente continuou por aqui, mas antes queria lembrar aí mais uma vez que foi perdido um chaveiro, né, com um boneco verde aí, um ET, e várias chaves, do ginásio até a Praça do Rosário. Se você encontrou ou encontrar, pode deixar na Rádio Alcance, na padaria do Chechel, ou então ligar e falar com o João Vitor no 999-527093. 999-527093. A próxima participação vem do bairro Boa Vista. É a nossa amiga Valéria que fala com a gente agora, não é isso, Valéria? Fala aí, bom dia! Vamos lá com a Valéria falando aqui. Bom dia, Valéria!
1: Olá, Raimundo, bom dia, tudo
0: bom?
1: Tudo
0: beleza, joia? Graças a Deus.
1: Toca pra gente ouvir, curtir, Dire Straits.
0: Walk of Life.
1: Tá joia? E ofereço para você, para todos os ouvintes, aniversariantes e, lógico, para todos que estão de bem com a vida.
0: Valeu.
1: Ah, e como é que foi o seu feriado? Foi tranquilo?
0: Tranquilíssimo.
1: Bom dia mais uma vez.
0: Bom dia, Valéria. Brigadão aí mais uma vez também pela sua participação. Vamos lá com o Dire Straits, Walk of Life. Essa é de 1985. Valéria recordando aqui na parada do ouvinte. Queria mandar um abração também para nossa amiga Marise Cremonese, lá em Juiz de Fora. E o Célio também. Não entraram aqui no WhatsApp hoje não, né? Devem estar dormindo até agora. Estão na cama até agora os nossos amigos aí, o Célio e a Marise Cremonese, lá em Juiz de Fora. Vamos lá, recordando aqui na parada do ouvinte.
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0: aí, Rádio Alcance, agora 9h35. Olha, passei aqui o número do João Vitor pro Cândido, né? O Cândido encontrou aí as chaves. Tá ligando aí pra você, João Vitor. Tá certo? E vamos continuando. Tá chegando aqui mais uma participação e eu vou atender o Vitor César. É, Vitor César, lá no bairro Floresta. Ô, Vitor César, fala aí, bom dia.
1: Bom dia, Malangó. Aqui é Marcos Paulo. Família do Malangó, família do Xuxão, família do Fabiano Cabeça. Tchau, tenha um bom dia.
0: Bom dia pra você também, Marcos Paulo. Valeu, brigadão pela participação. Vitor e Léo, vai me perdoando.
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0: Mandar um abração também pra nossa amiga Júci, aqui no bairro Teixeira de Melo. Tá aí na sintonia da Rádio Alcance. Júcio, bom dia pra você também. Brigadão pela companhia.

0: vamos lá com o pedido agora lá do Beija-Flor. É, lá no Beija-Flor, a nossa amiga Luzia pede a próxima. Luzia, a gente tem que encontrar, né? Que achei a Luzia e tentou esconder, mas não conseguiu. Luzia, fala aí, bom dia.
1: Oi, Raimundo, bom dia, tudo bem com você?
0: Beleza, graças a Deus, Luzia, e você?
1: Ô, Raimundo, toca a música do Giliard, Um Canto de Paz.
0: Certo.
1: Eu mando pra todos os aniversariantes de hoje, todas as minhas amigas, todos os seus ouvintes, todos vocês da Rádio Família. Obrigada, tchau, tchau.
0: Valeu, eu que agradeço, Luzia. Um abração, brigadão mesmo, tá certo? Olha, essa aqui também eu vou colocar o pedido da Dona Sininha, né? Dona Sininha ali do bairro Boa Vista, tá mandando aí pra todas as amigas, pros ouvintes, pra sua família, pra mim, pra todos nós aqui da Rádio Alcance. Valeu, Dona Sininha, brigadão. E ela manda especialmente aí pra Eva Fabiano, que tá fazendo aniversário hoje, desejando a ela muitas felicidades e muitos anos de vida.
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Olha, vamos lá então, rapidinho, para dar tempo de atender todo mundo. Eu vou atender agora o pedido da nossa amiga Daisy, ali do bairro Grama. E a Daisy pediu aí o grupo Raça Negra, é, Tarde Demais. Tá mandando aí pra mãe Dona Maria, pra amiga Nelma e também pra mim. Valeu, Daisy, um abração pra você. Obrigadão aí também pela participação. Vamos lá, de Raça Negra.

0: Olha, vamos lá, rapidinho com mais participação. E eu vou atender agora o pedido da Maria Vitória. Fala, Maria Vitória, bom dia!
1: Bom dia, Morangon. Aqui é a Maria Vitória. Quero a música do Vitinho Preto. Tô mandando pra sua família, pra sua família saber a cabeça e pra família do CSL. Pra todos aí da rádio e pra minha família.
0: Tá certo. Valeu, Maria Vitória. E a gente tá ouvindo agora, né? Leãozinho do Forró, Vestidinho Preto.

0: Olha, vamos lá, agora atendendo o pedido da nossa amiga Ziane. A Ziane pediu de Paulo e Paulino, nada mudou. Tá mandando aí pra todos os aniversariantes, ouvintes, pra todos aqui da rádio e pra ela curtir também, né? E manda, claro, pra toda a sua família. Valeu, Ziane, um abração, brigadão aí pela participação. Vamos lá, de Paulo e Paulino, nada mudou.
1: Da música.

0: vamos lá, tem mais participação. Tá chegando aqui pedindo nosso amigo Adriano, lá do Beija-Flor. Não é isso, Adriano? Fala com a gente agora. Bom dia, Adriano.
1: Eu sou Adriano do Beija-Flor e eu quero mandar essa música pro Saulo Cancela. Vou mandar pro Uzé Rubi. Vou mandar também pro o Rogério Botafoguense, a Losane Buneque.
0: Beleza.
1: O nome da música é Chapeludo.
0: Tá certo, Adriano. Valeu, obrigadão aí pela participação. Olha, a nossa amiga Abelinha pediu uma música aqui, não vai ser possível. Vou mandar o Chapeludo pra Abelinha também. Tá aí na sintonia da Rádio Alcance. Tá certo? É, tem também aqui a... Vamos lá, a Celinha já... Vou mandar já já. É, e também quero mandar um abração aí pra nossa amiga Darquinha, lá no bairro Esplanada. Darquinha, Dona Marinha, curtindo aí a 104,9. Vamos lá, Nando Moreno, Rio Negro e Solimões. Chape.

Olha, agora eu vou atender aqui o pedido da nossa amiga Celinha. Celinha, Lisandra e Maria Emanuele estão mandando a música aí pra Mariana, né? A Mariana que fez aniversário ontem, desejando a ela muitos anos de vida, saúde, paz. Abraço aí da tia Celinha e das primas Lisandra e Maria Emanuele. Tá chegando agora, penúltima de hoje, Padre Marcelo Rossi e Gustavo Lima, Maria Passa à Frente.

Olha, vamos lá então, agora 10 horas em ponto e a gente finaliza aí a parada do ouvinte de hoje com o pedido da nossa amiga Maria Helena. Espero que tenha acertado na música. Maria Helena, bom dia pra você, brigadão aí pela sua audiência, pela sua participação. Ela pediu pra ouvir e a gente vai ouvir junto com a Maria Helena, fechando a parada do ouvinte de hoje. Olha, a Luzia tá mandando aí um abração pra Lúcia, né? A Lúcia, esposa do Zé Rubens, que tá na sintonia da Rádio Alcance. Valeu, Lúcia. Abração, brigadão aí também pela sua audiência, pela sua companhia.

0: Um relatório da equipe técnica do Tribunal Superior Eleitoral, feito por determinação do presidente Nunes Marques, revelou que não foram encontradas publicações com informações falsas no canal Exército do Lula no WhatsApp. Coordenado pelo deputado eleito André Janones, da Rede de Minas Gerais, o canal Exército do Lula tem mais de 3 milhões de inscritos. O objetivo é compartilhar áudios, vídeos e orientações para apoiadores do presidente Luiz Inácio Lula da Silva. A campanha de Flávio Bolsonaro alegou para a Justiça Eleitoral que o canal reproduzia notícias falsas contra o candidato. O relatório analisou as publicações do canal entre os dias 2 e 8 de outubro. De acordo com o documento, parte das mensagens originais de setembro foi apagada a partir do dia 7, o que dificulta a reconstrução do histórico do canal. No domingo, o corregedor-geral da Justiça Eleitoral, ministro Ricardo Vilas Boas Cueva, suspendeu a ordem do presidente da corte de derrubado do canal e reabilitou o funcionamento. De acordo com o advogado e pós-doutor em direito Antônio Gonçalves, o ministro Nunes Marques extrapolou ao suspender o canal.
1: Extrapolou, porque não é o que diz a regra eleitoral. A regra eleitoral é que diz que se há uma fake news, se há um induzimento a erro eleitoral, você tem que retirar a postagem, não o veículo de comunicação. E nós estamos falando de um canal de WhatsApp. Um canal de WhatsApp é um exercício privado. A derrubada seria a última opção. E nesse aspecto, o ministro relator Cueva agiu com diligência. Ele agiu com extrema cautela, porque ele pediu que as partes se manifestassem do porquê dessa propagação de fake news e a comprovação se de fato elas existiriam.
0: A nova decisão é preliminar e deverá ser discutida pelo plenário do TSE. Agência Rádio Web, produção e reportagem, Marco Aurélio Fulano.

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4: É isso aí, bom dia. Confirmando a hora certa para você, agora 10 e 11, nós estamos entrando na quarta e última hora do nosso Bom Dia Cidade de hoje. 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
4: Olha, vamos lá então, temos aqui uma ocorrência enviada direto do 21º Batalhão de Visconde do Rio Branco. Polícia apreende drogas. Aconteceu no dia 8 de outubro no Rancho Verde 3, em Visconde do Rio Branco, às 21h31. Olha, durante a operação policial no bairro Rancho Verde 3, a Polícia Militar visualizou na Rua A um indivíduo que, ao perceber a presença policial, fugiu para o interior de um imóvel não sendo localizado. Realizadas buscas, foram encontrados R$100 sobre um tijolo próximo ao portão e, nos fundos do imóvel, uma sacola contendo 24 pedras de substância análoga ao crack, 13 papelotes de substância análoga à cocaína e 7 buchas de substância esverdeada semelhante à maconha, que foram apreendidos e entregues na delegacia de polícia. Olha, esta foi a ocorrência de hoje, enviada aí do 21º Batalhão aqui para o Polícia. Ação que fica por aqui, retorna amanhã, a partir das 10 da manhã aqui no Bom Dia Cidade. Agora a gente vai para o intervalo e na volta você já sabe, reta final do Bom Dia Cidade, é só música sem intervalo até às 11 da manhã.
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2: 10:19.
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6: Olha, vamos lá então, agora 10:20. 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E vamos de música, sem intervalo, até às 11 da manhã. Para abrir a sequência, a gente traz Thiago York, o grupo Menos é Mais, Amei Te Ver.

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2: Jerry Smith, vai emitir agora desse jeitinho.

Cast. Está na hora de colocar ponto final no nosso Bom Dia Cidade desta terça-feira. E a gente vai embora ao som de Tyga e Chris Brown. Out. Tô indo nessa. Agora você fica com Luiz Carlos Pitt, Jornal e Esporte. A partir da uma tem Tarde Sucesso com Fabiano Cabeça. Logo mais às 6 da tarde, o momento da Ave Maria. 6h10, Marisa e Cremonese, o Sem Parar. Lembrando também que 10 da noite tem o Love Time. A gente se encontra amanhã, se Deus quiser, a partir das 7h10 da manhã, com mais um Bom Dia Cidade. Obrigado pela companhia, pela sintonia. Um abração, até lá. Tchau.

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4: Para participar, basta informar o nome completo e começar as aulas, que duram entre 7 e 19 minutos. O acesso pode ser feito pelo celular ou computador. De acordo com Catiele Hafner, no total são 16 cursos gratuitos para apoiar micro e pequenos empreendedores de diferentes áreas.
5: Essa plataforma, ela nada mais é do que uma possibilidade de oferecer conhecimento de ordem prática, simples, de fácil acesso e principalmente gratuita para ajudar esses pequenos negócios a crescerem de forma mais sustentável. Nós estamos aí há 140 anos no mundo e quase 85 anos de Brasil e fomentando o pequeno negócio.
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7: 11:07.
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0: Alô, alô, amigos e amigas, aquele abraço, aquele bom dia. Estamos começando aqui pela Alcance FM, o Jornal Esporte, o seu melhor programa da hora do almoço, trazendo o que há de melhor do esporte para você. Bom, hoje é terça-feira, tem Copa Sul-Americana e a expectativa é muito grande do jogo do Vasco hoje. Os vascaínos estão na expectativa do jogo do Vasco. O Galo joga hoje também. Contra o Torque, amanhã, né?
1: Deve ser amanhã.
0: Amanhã, o Atlético amanhã. Então, vamos acompanhar atentamente aí. Temos notícias importantes sobre o campeonato regional. Excursão para Senador Firmino. Tem uma van. E essa van, se você interessar aí, vale a pena aí, aquele passeio gostoso, tranquilo, sem problema. Uma van, daqui a pouquinho eu vou falar o preço da passagem. E que vai sair às 8h30, ali de frente ao Xangô, para a cidade de Senador Firmino, para o jogo nacional e Itararé. Daqui a pouquinho eu falo sobre esse jogo. 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Estamos aí na terça-feira, terçou pra galera. A temperatura em Tocantins agora, de momento, é 31 graus. A velocidade do vento é 10 km por hora. A umidade relativa do ar, 53%. A probabilidade de chuva é zero. 0%. Vamos lá com os destaques do programa de hoje. Liga Atlético Baense reúne hoje às 19 horas lá na sede social, localizado na rua Goldin, Leucádia Goldin, ali no bairro Nesgrupo, em Ubá. A pauta da reunião: a majoração de preço de ingresso, arbitragem e últimos ajustes para os jogos de ida das semifinais. Comissão técnica e diretoria do Itararé se reuniu em online ontem para ajustar o time que vai a Senador domingo pela manhã. Jogo bom demais, hein? Dores, Dourense e Social vão protagonizar com certeza um grande espetáculo de futebol. Tem fã para Senador Firmino, hein? Ainda há 8 vagas. R$55 a passagem. A saída será domingo, 8h30, em frente ao Xangu. Pode reservar a passagem comigo, hein? No 999005209. Reserve a sua, senão você vai ficar para trás. Futebol profissional destaca a Sul-Americana, Libertadores da América no meio de semana.
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0: Pois é, hoje é super terça. Deixa eu mandar um abraço aqui pra galera que tá ligada aí. O Teco, o Suailto, o Fi. São presença garantida aí. O Divino, Tricolor, grande Divino. São presença garantida na viagem pra Senador, domingo aí. Ali na saída às 8h30. E restam 8 vagas apenas. Isso aí vai encher rapidinho. Se você tem intenção de ir, olha, não tem carro, não vou mexer com o carro lá, eu vou tomar um aí de manhã, tá calor e tal. Vou deixar o carro na garagem e vou de van, né? Então a van é confortável, tem um ar-condicionado. É bacana demais a passagem de R$55. E você vai assistir o primeiro jogo da semifinal, o primeiro jogo do Tubarão. O Itararé jogando no alto da serra, lá na altitude de Senador Firmino, contra a representação do Nacional. Lembrando que no primeiro jogo, primeira rodada, os dois se enfrentaram. E o Nacional se deu bem aqui, venceu por 2-1. Agora é a revanche. Deixa eu mandar um abraço pro meu amigo Felipe, presidente da torcida organizada a Inferno Vermelho, que naturalmente precisa de colaboradores. A torcida está querendo ajuda, é claro, para fazer a festa na arquibancada e motivar o Tubarão. Aí eu tenho aqui o QR Code, né? E o Felipe pode passar para mim o Pix. Aí você pode ajudar com qualquer quantia. Qualquer quantia que você puder ajudar a torcida organizada Inferno Vermelho, você vai estar ajudando eles fazerem a festa na arquibancada com fogos, com fumaça, papel picado e tudo mais, que eles fazem uma grande festa. E a torcida, uma torcida hoje, uma torcida mais tranquila, uma torcida que tem uma bateria muito bacana, de jovens, de garotos, e que tem a presidência do Felipe e os demais componentes, preservando, é claro, né, uma ótima conduta da própria torcida. Então, hoje é Inferno Vermelho, não é aquela que eu vou colocar assim, a torcida mais calma, mais light, né? E vai lá para a cena do domingo. Então, se você quiser que continue fazendo a festa na arquibancada da torcida Inferno Vermelho, então, colabore, gente. Eu tenho o QR Code aqui, mas eu vou pedir ao Felipe para mandar aí o Pix, né? A chave do Pix, para que eu possa fazer que alguém pode doar R$10, né? Doar 5, doar 20, ajudar aí a torcida organizada a fazer a grande festa, que faz a festa nas arquibancadas do João Lopes 14 Voltas e nas arquibancadas da visitantes também. E domingo é dia, né? Domingo é semifinal, o calor humano, o torcedor tem que chegar junto, tem que aparecer lá. Mas antes de falar sobre Itararé Nacional, reunião da Liga, eu vou dar um bom dia pro meu amigo Marlon. Bom dia, Marlon.
6: Bom dia, Pitch, bom dia, ouvintes.
0: Vamos lá. Vamos pegar.
6: Bom dia, Pitch, bom dia, ouvintes da Rádio Alcance FM.
0: Outro. É isso mesmo, falar.
6: Bom dia, ouvintes aí da Rádio Alcance FM, que tá nos acompanhando aqui em Tocantins, né? Aos ouvintes, né? Mais uma terça-feira aqui falando do esporte aqui na programação da Rádio Alcance FM.
0: Muito bem. Tá aí o nosso querido Marlon, vai participar e vai ouvir aqui, vai dar opinião, né? Isso é muito importante. Você acompanhou as manchetes aí, tá a expectativa de grandes jogos nas semifinais, Social, a grande surpresa, tá na semifinal, ficou em primeiro lugar e fez por onde, ganhou 3 partidas diretas, de parabéns o trabalho que tá sendo feito pelo Alvinegro lá do Caxangá e do Peluso, e um trabalho muito sério, um trabalho muito, muito tranquilo lá. O time atingiu a primeira colocação e agora está almejando chegar à final. Mas vai pegar pela frente nada mais, nada menos do que o Dourense. E o Dourense, e já pegou o Dourense, só que perdeu na primeira rodada também. Né? Vão jogar Dourense e Social. Já jogaram na primeira rodada, vitória do Dourense, lá em Dores. E vão jogar Nacional e Itararé. Já jogaram na primeira rodada do campeonato, vitória do Nacional, aqui em Tocantins. Por 2-1. A expectativa é muito grande, hein, Marlon?
6: Sim, Pitty.
0: Pode falar. Vai lá.
6: É esse mesmo, Pitty. É um jogo bem complicado, né?
0: Certo. Pode falar.
6: É um jogo bem complicado, né, Pitty? Que o Nacional, que conseguiu aqui a vitória, no caso aqui, dentro do Tocantins, no caso do Itararé, e o Nacional, que joga dentro de fora de casa muito bem. Então, ficou na liderança, né? Que você falou aí. Liderança?
0: Isso.
6: Então, ficou aí muito bem aí no campeonato, né? Porque o Nacional, ele é um time muito bem colocado, né? É um jogadores muito bons, né? Igual o Itararé tem. Vai ser um confronto bem difícil mesmo para o Itararé. E mesma coisa para o Nacional. O Itararé é um gigante. Do outro lado também tem o Nacional, que é um gigante, que está jogando muito bem. E o Itararé, que também tem... O primeiro jogo é lá?
0: Lá.
6: Então, o Itararé tem a vantagem, né? De jogar, de decidir em casa a semifinal. Então, o Itararé agora tem que ir lá e tentar a vitória lá, né? No mínimo empate, né? No mínimo empate. Isso. E trazer pra casa aqui. Então, porque se perder lá e pra decidir aqui vai ser meio complicado. É bem mais complicado. Porque a pessoa decidir no seu estádio é uma vantagem bem boa, né?
0: Bem boa.
6: Porque vai decidir em casa com o apoio da sua torcida e tudo, né? Então, o Nacional, que é uma equipe bem complicada do Itararé enfrentar. Então, vai ser um jogaço. Vai ser um jogaço disputado. Os dois buscando a vitória e o resultado. Então, vai ser um jogo bem complicado para duas equipes, o Itararé e a do Nacional de Senador Firmino.
0: Muito bem. Está aí, portanto, o papo com o Marlon com a sua primeira participação dentro do nosso programa. Meus amigos, hoje haverá uma reunião às 19h30 na sede social da Liga Atlético Baense. Ontem eu conversei com o José Belarmino Campos, que é diretor técnico da Liga, e ele passou para mim: olha, a gente vai reunir para ajustar principalmente o preço do ingresso, porque agora sobe tudo, gente. Para os senhores terem uma ideia, agora a arbitragem sobe o preço, sobe o preço do juiz, sobe o preço dos bandeiras. E agora é uma fase em que ninguém tem que economizar. Ah, eu quero pegar a arbitragem da Federação Mineira de Futebol. Eu quero pegar a arbitragem de lá. Então, beleza. Você quer pegar a arbitragem de lá? Então, pega a arbitragem de lá. O preço da arbitragem da Federação Mineira é o apto R$ 805,00 e os bandeiras a metade. R$ 402,50. É mais ou menos por aí. É fora o transporte.
6: E eu vou falar com você, tá? Esse negócio aí, a pessoa fala que economizar economizar a arbitragem, só me cortando isso aqui, aí a fala em economizar a arbitragem, o árbitro pode ser caro, né? Mas tem que ser bom também, né?
0: É, não é hora de economizar. Eu acho que não é hora. Então os times vão reunir hoje, lá na sede da liga, e vão trocar ideia que há de melhor. Tá certo que o investimento é muito forte, é muito grande. Olha bem, para você ter uma noção, a arbitragem, ela vai chegar a você, antes de entrar em campo, já tem uma despesa de quase R$3.000. A liga tem uma taxa de R$1.000 no jogo da semifinal. A liga pega R$1.000. Quer dizer, quantas pessoas tem que entrar em campo para dar esse dinheiro, essa despesa, antes de se colocar o time em campo? Porque o cara é o time, tá? Então, para os senhores terem uma ideia, antes de colocar o time em campo, a gente destaca isso pro torcedor, porque realmente é o que acontece hoje. O futebol, ele é muito caro. O futebol, ele, se você não tiver uma estrutura financeira, porque a arquibancada ajuda, a arquibancada não paga o jogo. É muito difícil. Ela ajuda a pagar um jogo, tá? O torcedor ajuda o clube a pagar, com certeza. Precisa de renda na portaria, na bilheteria. Mas o público que tem ido, por exemplo, na primeira fase, não é um público totalmente satisfatório. Isso aí, tirando Dores do Tuvo, tá? O Dorense é a grande curva do negócio. Quem for a Dores do Tuvo vai ver. Os jogos do Dorense é casa lotada, casa cheia, tá? A torcida do Dorense, ela se faz presente mesmo. Ela é entusiasmada. Nós tivemos uma semifinal lá em Senador Firmino, Nacional e Pombense. Que eu acho que o normal seria a lotação completa do estádio do Nacional. E não foi isso. Sabe? E não foi isso. Então tá muito complicado realmente. O que se espera não está acontecendo. Né? Quer dizer, um público recorde. Consequentemente, uma bela de uma renda. Então, a majoração de ingresso, ela é inevitável. Ela é inevitável, porque cresce tudo na semifinal. Cresce bicho de jogador, cresce... O crescimento que eu falo é aumenta. Aumenta bicho no valor, aumenta arbitragem, aumenta do bilheteiro, aumenta do porteiro, aquele que... Então, aumenta tudo. Aumenta tudo. Infelizmente, aumenta tudo. Numa semifinal, imagine numa final. O Belamiro passava para mim a informação que o hábito da semifinal é 800 e que eu falei 805, mas o hábito da final é 1.200. Da finalíssima é 1.200. Já sobe R$400. Para o senhor ter uma ideia. Então, é o futebol para o torcedor, para o público, mas os clubes se sacrificam, porque se gasta muito. Se gasta muito, se gasta um horror para isso. Agora, se não gastar, vamos fazer um futebol amador, vamos fazer só com amador. Você tem que laçar torcedor na porta do campo para ver e pagar ele dos 20 reais para você assistir o jogo, para você assistir muito. Torcedor não vai. Então, uma grande bobagem isso de você falar assim: mas vamos fazer um futebol amador, aí tem que arrumar testemunha para estar realizando aquele evento ali, porque o torcedor não vai. O torcedor não paga. Então, hoje em dia tem que ter qualidade para ele sair de casa, para ele assistir uma partida de futebol, para ele largar o conforto da sala, da poltrona, da TV, porque hoje todo mundo tem a sua Sky. Todo mundo tem a sua Oi TV, todo mundo tem o pacote do Brasileirão, quer dizer, o cidadão almoça aquela macarronada, aquele tutu, aquele frango, sabe, aquela maionese, né? Aquela farofa, tá com fome aí, ô?
7: Não.
0: Não, não? Aquela farofa, quer dizer, é, o torcedor, ele depois do jogo, depois dessa luta, dessa batalha aí de almoço, não é fácil não, hein?
7: Não.
0: Isso tudo não é fácil não. Depois, aí ele vai pra cama, ele vai tirar o cochilo dele, ele vai tirar a soneca dele. Agora, se não tiver uma coisa que atrai o torcedor lá no campo, ele não vai sair da casa, ele não vai largar o chinelo, ele não vai calçar o sapato, o tênis, ele não vai na casa, ah não, não tem nada que me atrai, não tem nada que me tira daqui. Ele não vai. Então, os nossos times amadores, eles lutam contra isso. Está muito difícil, quase que inviável. A reunião é hoje. O Luciomar está em viagem. Quem representará o Itararé é o Leo Donari, que vai estar na reunião de hoje. O Itararé tem o seu posicionamento. Com relação ao horário do jogo, é o mesmo. Me parece que durante a tarde. Eu não tenho certeza absoluta se vai ser no mesmo horário, se vai ser na parte da manhã, mas eu acho que inteligentemente o Dourenço joga no domingo à tarde, porque ele pega público de outros, né? Tem gente de Tocantins, já ouvi falar já, que vai ficar lá, que é muito perto de Senador Dourenço. Vai para assistir o jogo, se o jogo for à tarde. Assiste Dourenço Social. Aumenta o público. Então eu acho que é isso aí. Então, na reunião de hoje, eles vão abordar vários assuntos e na abordagem de vários assuntos, dentre eles está a majoração do preço de ingresso e ver o que faz aí com relação à arbitragem. Se a arbitragem será da federação, se a arbitragem será por aqui mesmo, gasta-se menos, mas eu acredito que a arbitragem será da Federação Mineira de Futebol. Por quê? Não é que os árbitros, eles não erram, não. Da federação erra também, igual os daqui nossos. Mas erra menos. A probabilidade de erro é menor. Então, os clubes vão analisar hoje, na reunião que acontecerá lá na sede da entidade, na sede da Liga Atlético Baiense, para definir esse e para ajustar esses dois jogos da semifinal. Nós sabemos que essa semana vai ter rodada, mas a outra não vai ter. Porque a outra tem eleição, que vai parar. Então vai ter rodada essa semana, dia 18, domingo, dia 18. E a do dia 25 não terá, porque tem as eleições presidenciais, o segundo turno. Então a Liga não marca jogo para semana que vem. Então vai parar. O campeonato só retorna. No dia, parece dia 2 ou dia 1º? Dia 2, dia 2. Só retorna dia 2 de. E dia 2 é feriado, gente.
7: É
0: finados. É? 2 de novembro. Vamos ver. O que sucede? O que vai dar na reunião de logo mais lá na Liga Atlético Goiás? Eu vou tentar manter um contato telefônico com o Leo Donari para que ele possa passar para mim o que foi resolvido na reunião logo mais. Hoje pela manhã eu conversei com o Pires, que é tudo lá no Nacional do Senador. Ele é tudo. Ele é presidente, ele é vice-presidente, ele é tesoureiro, ele é gandula, ele arruma o campo, ele é tudo. É um verdadeiro coringa, o Pires, o capitão Pires, tenente Pires. Onde eu quero mandar um abraço para ele. Sexta-feira ele vai estar aqui, presente no programa na sexta-feira. Vai falar sobre o Nacional, vai conclamar o torcedor para comparecer. E ele passava, que pena, Piti. Deu a gente na semifinal, deu Itararé Nacional. Não queria que desse na semifinal. Porque, na minha opinião, é uma. Talvez uma decisão antecipada. Nacional e Itararé. Itararé e Nacional. Então, ele lamenta porque um vai ficar no meio do caminho. Um vai ficar, né? O Nacional e Itararé. Oxalá que não seja o Itararé que vai ficar no meio do caminho, né? Que vai pra final. Eu vou ver que bicho vai dar. Olha, excursão para Senador Firmino. Você que tá querendo ir senador, não quer botar carro na estrada. quer tomar uma gelada, porque vai fazer calor domingo. Vai ser um sol causticante. Ah, um calor fortíssimo. Ah, não vou mexer com o carro, não. Eu vou de van. E a van, faltam 8 lugares. É, tem alguns que posicionam até quinta-feira, que querem participar, que querem ir. E o Felipe está organizando também um ônibus, tá? Com vários lugares. E ele vai passar para mim a informação se deu, se não deu. Já tem gente se manifestando e no ônibus. Então, iria o ônibus à van. É, se completasse o ônibus, seria o ônibus à van. Então, é bacana demais, porque a gente sente que é importantíssimo, né? É importantíssima a presença do torcedor lá na cidade de Senador. É, o Marcinho mandou um recado para mim: ingresso antecipado favorece bastante o torcedor, importante, é verdade. O ingresso antecipado, agora, é lá, né? Depende deles, né, Marcinho? Lá em Senador depende deles. E não sei se eles estão acostumados a mexer com isso, porque cada estádio adota um critério completamente diferente. Aqui pode se vende antecipado para associado, para não associado. Aqui tudo bem, o Itararé que comanda, mas lá é eles. Bom seria se eles quisessem realmente o ingresso antecipado, que seria importante. É muito fácil mexer com o Pires, mas é muita coisa para a cabeça deles. Eles deixarem o ingresso antecipado aqui. Bom, mas nós vamos mexer com ele na sexta-feira. Talvez na sexta-feira ele vem. Hoje é terça, quarta, quinta. Na sexta ele vem. De repente ele traz aí alguns ingressos antecipados e facilita para o torcedor comprar. Ele não pode colocar ingresso agora, porque o ingresso vai majorar, vai aumentar. O ingresso hoje vai passar, vai subir. Você pode ter certeza absoluta. Então ele não tem como ele passar ingresso hoje, porque ele não sabe o valor, né? É, vamos aguardar. Mano, vamos pro intervalo, tá? Já eu volto.

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3: Bom, deixa eu mandar um abraço pro Pires, rapaz, tá lá em Senador, nos ouvindo, curtindo o programa Jornal Esporte, grande clássico do futebol da região, envolvendo a equipe do Itararé e do Nacional. É clássico, clássico não tem prognóstico, né? Né, Marlon? O nosso Pires está ouvindo lá em Senador, está ouvindo o programa. É, diz que está junto sempre com o Itararé, com a diretoria. É uma amizade muito grande, é um elo de ligação muito grande entre Nacional de Senador e Itararé, muito grande. Muito grande o elo. São irmãs mesmo, duas equipes irmãs. Né? O Pires passou para mim o zap seguinte, ó, com certeza deixo o ingresso com vocês, sim. Vamos mandar confeccionar hoje, já. Então haverá ingresso antecipado, hein, galera? É, rapaz, haverá ingresso antecipado. E o pessoal da van que interessar, deve mandar meia também. Deve mandar meia, por exemplo, a van que a gente tá colocando aí para senador domingo, a maioria é idoso, né? A maioria é van. E vai mesmo, a turma gosta de acompanhar aqueles torcedores mais antigos, viu, Pires? Aí, vindo a meia, facilita também a meia. E a inteira também. Vamos saber qual é a do Pires, que ele naturalmente ele vai mandar confeccionar os ingressos. E, então, um abraço para o Marcinho. É muito, o Pires é... Marcinho está dizendo o seguinte, o Pires é gente boníssima. E lá em Senador, a gente se sente em casa, realmente.

0: entre os dois, pela fortaleza, né? Pela mentalidade forte e aberta das duas equipes, com certeza, e não medem esforço para fazer boas equipes para participar de regional, para chegar à final. Então, mandar um abraço aí pro Pires aí, dizer que vai disponibilizar ingresso antecipado pro torcedor, tá? E preste bem atenção, a gente vai dar a informação dentro do nosso programa. Um abraço aí pro Pires, tá lá em Senador, ligado do nosso programa, hein, Marlon?
1: Pitch aí, tá? Os aí tá ligado lá em Senador Firmino, é uma baita de uma cidade, né? Maravilhosa. Vai ser um jogo, ele mesmo aí, né? Tá falando que vai ser clássico. Clássico, você já sabe, né? Como é que funciona, né? Não tem favorito, não. Então.
0: É verdade.
1: É clássico, é bem complicado de jogar.
0: Pega outro microfone da Marlon, vamos ver. Vamos ver se esse microfone é melhor que o outro. Vamos ver. Fala, Marlon.
1: É clássico, você não sabe quem ganha, né? É. Clássico é bem complicado mesmo para jogar, né? Porque você não sabe quem vai vencer, né? Porque os duas equipes
0: não
1: muito...
0: Não tem prognóstico, né?
1: Não tem, né? Então é bem complicado mesmo, mas ainda, né? Agora o primeiro jogo é na casa do Nacional, né? Jogo bem...
0: Vamos colocar, Marlon, 50-50 para cada um, tanto lá como cá.
1: 50-50, né? Porque...
0: 50-50, bem. Vai ser decidido os detalhes. Exatamente.
1: É porque as duas equipes estão muito boas no campeonato, muito, né? Boa. E bem no campeonato, né? Verdade. Então, é líder, né?
0: O Nacional e Tararé ficaram em segundo lugar, na verdade. O Tararé ganhou num saldo de gols pro Nacional... Líder, quem realmente fez bonito mesmo foi o Social, que conseguiu a classificação em primeiro lugar. Foi a surpresa do campeonato. O Social.
1: Então aí.
0: Com 12 pontos é o bombando até agora na primeira fase é o Social. Os números jamais mentem, Marlon.
1: Número oficial, né, dos times, né, que estão bem colocados, né? Porque o regional, é o que antes do primeiro jogo que começou o regional, eu já tinha avisado aqui. Regional não tem time ruim.
0: Deixa eu mandar um abraço pro Ramiro, que tá na escuta do nosso programa também. O Ramiro tem o Wellington, que tá jogando sub-17 do Aimorés. Olha só. Vence o Azulão com 2 gols de Luciano, 2 de Pablo. O Aimorés vence o Novo Esporte por 4-2 no jogo de ida das quartas de final do Campeonato Mineiro Sub-20, segunda divisão. Grande vitória da nossa garotada, que larga em vantagem na disputa por uma vaga na semifinal. Que bacana, hein? Tomara que dê certo.
1: O Wellington, que joga muito bem, né?
0: Muito bom jogador.
1: O Wellington. Joga demais.
0: Baita jogador.
1: Jogou na Copa, né?
0: Ele é inteligentíssimo, altamente técnico e com certeza vai fazer o seu nome ali vestindo a camisa do Aimorés, o Wellington. Quero mandar um abraço pro Ramiro, que tá ligado no nosso programa, sintonizado no programa Jornal Esporte. Hoje tem Sul-Americana, hein, Mar?
1: Hoje tem o Vascão da Colina.
0: Pois é, rapaz. Ele vai enfrentar nada mais, nada menos. Opa, tá na hora de nós parar.
1: Tá
0: na hora.
1: Sim.
0: Ponto final do programa de hoje, prometendo voltar amanhã, se Deus quiser. Um abraço pra todos. Fiquem com o maior do mundo. Fiquem com Deus.
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0: Meio-dia e 21.
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8: 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Meio-dia e 36.
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3: Uma e nove.
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1: E eu tô chegando aqui na sua Alcance FM pra começar mais um programa Tarde Sucesso. Eu sou o Fabiano Cabeça e até as 5 da tarde levando o melhor da música pra você. E aí, tudo bem com você? Tudo certinho? Como foi seu final de semana prolongado? Ontem nós estivemos aqui com a nossa programação, né? E nós vamos continuando a semana por aqui nessa Alcance FM. Muito obrigado a você que vem me acompanhando no 104,9 pelo radinho, pelo aplicativo, pela Alexa ou pelo TikTok nesse momento, que de umas duas nós estamos ao vivo lá no TikTok da Rádio Alcance FM, programa Tarde Sucesso. Lá você também acompanha o Fabiano Cabeça em imagens. Lá você vai ver imagens do Fabiano Cabeça. Mas só até as duas, tá? A gente fica num bate-papo junto com a programação aqui. De hora em hora você fica muito bem informado com o giro de notícias da parceria da Alcance com a agência Rádio Web. E hoje é terça-feira, tem o quadro informativo Saete, a partir das 3 da tarde, com meu amigo João da Fazenda, aqui nos estúdios da Alcance, tá? Lembrando que tem brinde pra você que estiver participando com a gente também, tá bom? Manda sua mensagem no 32-3574-1626 até as 4 da tarde. De 2 às 4, você participa com a gente. 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Bora lá, então, começar muito bem a nossa programação neste dia 13 de outubro de 2026, terça-feira, começando a semana, né? Para alguns começando a semana, mas já é terça-feira. E vamos à nostalgia Alcance FM, lembrando do ano de 1983, quando o Fabiano Cabeça tinha apenas 4 aninhos, né, gente? Oh, meu Deus do céu, passa o tempo, né? O Michael Jackson lançava essa, Billie Jean, vamos lá, ou melhor, Billie Jean. Ah, não é Billie Jean, não, é outra. Agora 12, boa tarde, programa Tarde Sucesso no ar para você.
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1: A partir de agora você curte o quadro Nostalgia Alcance FM, um momento para você relembrar vários sucessos nacionais e internacionais aqui.

0: Fala comigo aqui no Alcance. Você ouviu aqui o som do Michael Jackson, Bennett. Também tivemos o som de Man at Work, Overkill, do ano de 1983. As duas músicas, tá? E também John Secada, Just Another Day. Lembrando do ano de 92, a música do John Secada. Eu tava contando pra quem tá aqui no TikTok com a gente. Aqui no TikTok eu vou batendo papo com o pessoal também, tá? Ó, quer ver, ó. Fala Birim, como é que você tá, meu amigo? Tudo bem? Pessoal chegando também no TikTok batendo papo. E aí eu vou aproveitar também e esticar um pouquinho o assunto por aqui. Sobre essas três músicas, eu tava vendo essa música do Man at Work. Eu fui fazer um Réveillon contando histórias de música pra vocês, né? Vamos fofocar um cadinho. Eu fui cantar, aí o baterista da banda na época ia fazer o repertório, passou o repertório pra mim e tal. Aí você vai cantar essa música, aí ele falou pra mim cantar, uma delas era essa. E eu falei assim, cara, Reginaldo, eu não sei cantar inglês, cara. Eu não sei cantar nada em inglês, não. Aí ele falou, confio no seu potencial. E passou outras músicas, tipo Macho Man. Eu cantei Macho Man no Réveillon. Com inglês tocantinense. Aí você imagina o nível que ficou, né? O importante é que é o seguinte, falou assim, ó, se ficar bom, vai chamar a gente pro carnaval. Resumindo, tocamos no carnaval, então ficou bom. Agora, se for falar do nível do inglês que eu cantei, esquece, deixa isso pra lá. Ah, meu Deus do céu. Nesse momento em Tocantins, 32 graus, tá quente, tá? Tá um solzinho arrumado pra você que tá trabalhando no sol, rapaz. Aqui, se cuida, gente. Toma bastante água, tem que se hidratar, porque tá quente, tá muito quente. A mínima, 20 graus, com possibilidade de chuva pra hoje, tá? Gente, vamos aproveitar agora 1h27. Eu quero fazer uma grande homenagem a um dos grandes artistas que nos deixou. Daqui a pouquinho eu vou falar sobre ele. É um artista maravilhoso que eu admirava muito o trabalho dele. Admiro que o trabalho dele, a história dele ficou aqui. A gente fala muito do Luiz Caldas, né, como o pai do axé. Mas um dos caras que revolucionou também bastante esse axé, que trouxe para todo o Brasil, foi Netinho. Nós vamos homenagear ele com a sequência de músicas dele. Para começar, claro, tem que tocar Mila. Agora 1h27, boa tarde.
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0: Esse momento do nostalgia, gente, esse momento do nostalgia foi para homenagear esse cantor espetacular da nossa música brasileira, Netinho, que infelizmente nos deixou. Tivemos a música Mila, né? Vamos falar que é o grande sucesso da história do Netinho, Mila. Também tivemos a música Fim de Semana, que eu acho que tem um astral super legal, a música do ano de 97, a Mila do ano de 96, Fim de Semana do ano de 97, e tem diversas músicas que fizeram muito sucesso. E essa música do ano de 95, a música Menina, que é uma das músicas que, por incrível que pareça, não era bem o estilo que ele cantava, assim, comercialmente. Mas é uma das músicas que eu sempre mais gostei do Netinho. Ele que faleceu nessa manhã dessa terça-feira, no dia 13. A informação foi confirmada por meio de comunicação pela equipe dele, que fala que com muita tristeza de cortar a alma que comunicamos o falecimento do cantor Netinho, diz o texto. Nos últimos meses, o cantor enfrentava um linfoma. Conforme o texto da publicação, a situação evoluiu para um quadro de falência renal e disfunção múltipla dos órgãos, resultando no quadro de óbito do artista. Infelizmente nos deixou, mas um trabalho maravilhoso. Como a gente sempre fala, quando o artista nos deixa, ele deixa sempre um legado. É o mais importante, o legado dele tá aí pra gente ouvir e curtir sempre, Netinho, reverenciar esse grande artista brasileiro que nos deixou hoje, né? Infelizmente, com 60 anos, jovem, mas deixou seu trabalho, deixou seu legado. E a gente tem que continuar ouvindo Netinho, a música dele sempre vai estar aqui conosco. Agora 1h41, vamos de música, vamos continuando curtindo a 104,9. Chegando o som de Bon Jovi, do ano de 1986, Live on Prayer. Vamos lá, 1h41, boa tarde.
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Live and Pray, do ano de 1986, e também Link Park com a música Numb, do ano de 2003. Mandando um abraço pra quem tá ligado com a gente também lá no TikTok, né? Minha amiga Tati no Rio de Janeiro. Deixa eu dar uma olhada aqui, ó. A Tati no Rio de Janeiro, o Robson lá no sul de Minas. Ah, gente, Pouso Alegre. E também a Morgana, beijo, que tá ligada com a gente lá em Mauá, São Paulo. É, Mauá, minha terrinha. Ei, gente. Tem um bocado de gente. Quem for, ó. Quem for meu conterrâneo, né, ou quem já morou em Mauá, que estiver ouvindo a Rádio Alcance, manda mensagem aqui no WhatsApp. Quero saber se tem mauaense aí ouvindo a Rádio Alcance, tá? Ah, e falar nisso, eu vou aproveitar também para já colocar o brinde de hoje lá no status, tá? Tá lá, ó, tá nesse momento. Eu vou colocar aqui, ó, participe. Ah, vamos lá, brinde de hoje. Eu vou colocar lá o quantos. Não posso falar a palavra, né? Quem vai lá? O brinde de hoje. Participe, beleza. Tá lá no status. É só você dar uma olhadinha lá e participar com a gente. Vamos contar a história? Como diria Paulinho Gogó, quem não tem dinheiro conta história. Hoje é dia do fisioterapeuta. Um abraço para você, fisioterapeuta, que tá ligado com a gente. Também dia mundial do escritor. Dia Nacional do Dinheiro e Dia da Vida. Na verdade, o Dia da Vida são todos os dias, né, gente? São todos os dias. Mas vamos falar sobre dinheiro? Isso é uma coisa que nem... Quem é que liga para dinheiro, né? Não liga para dinheiro. Se você não liga para dinheiro, faz o seguinte, dá o seu dinheiro que você tem para mim. Mentira, gente. Olha só, hoje se comemora o Dia Nacional do Dinheiro. Mas vamos falar um pouquinho sobre a história do dinheiro. Você já pensou, como é que surgiu isso? Ó, lá nos primeiros tempos da civilização, ninguém precisava de dinheiro. Os problemas começaram a surgir quando os homens passaram a viver em sociedade. Aí valia de tudo, trocar sal, tijolo, dente de cachorro ou pedaço de bambu. Há 2000 anos, na Lídia, um pequeno país da Ásia Menor, alguém iniciou uma cunhagem de moedas de ouro, prata, cobre, bronze e outros metais. Outros países copiaram e aperfeiçoaram esse sistema. A Grécia e a Roma colocaram símbolos nacionais nas moedas. A primeira moeda de prata de valor de peso definido surgiu no século 7 a.C. na ilha grega de Egina. É a história do dinheiro que a gente corre atrás tanto, né, gente? Trabalha tanto pra ganhar um dinheirinho, né? Não é fácil, não, gente. Não é fácil. 1h52, manda sua mensagem pra participar. A partir das 2, você participa comigo. Chegando, vamos relembrar algumas músicas do ano de 2015. Você pensa, o que tava tocando no ano de 2015? Por exemplo, essa música, Matheus e Cauã, Amor Sem Medidas. Bora ver. 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

0: finalizamos o primeiro bloco, o nosso Nostalgia Alcance, que teve homenagem a Netinho, teve muita coisa bacana. E finalizamos as músicas de 2015. Você lembra o que, que tocou 2015? Você falou assim, ah, Fabiano, nem lembro, cara. Até faz igual o caso, cara, não lembro o que, que eu almocei ontem. Acontece, né? Por exemplo, essas músicas é já músicas de 2015, cara. Nós estamos falando de 11 anos atrás. Tivemos Matheus e Cauã, Amor Sem Medidas. Guilherme Santiago, Meia Noite e Meia. Essa moda arrumada demais, a conta. E também Jorge Matheus, Os Anjos Cantam. Esse foi o seu Nostalgia Alcance, que retorna amanhã, a partir de 1 da tarde, começando nossa programação. Tá bom? Gente, um breve e rápido apoio cultural. E depois do apoio cultural, tem o quê? Tem o quê? Tem a sua participação. Manda sua mensagem, participa, fala comigo pelo 32 3574 1626. Você mandando a sua mensagem, participando com a gente, tem brinde. Se você for lá no status, dá aquela olhadinha, você vai saber o que é o brinde. Você quer saber o que é o brinde de hoje? Se você tá só ouvindo a Rádio Alcance, continue ligado, que é daqui a pouco eu falo pra você. Daqui a pouquinho eu tô de volta.
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3: 12:09.
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5: Terça-feira, 13 de outubro de 2026, esse é o Giro de Notícias. Eu sou Breno Zonta e você acompanha os destaques do momento. O presidente do Tribunal Superior Eleitoral, ministro Cássio Nunes Marques, suspendeu nesta terça decisão do corregedor-geral da Corte, Ricardo Villas Boas Cueva, que havia autorizado o canal de WhatsApp Exército do Lula, que reúne mais de 4 milhões de pessoas no momento. Para Nunes Marques, Cueva não poderia ter revisto decisão administrativa da presidência. Em outra determinação, o presidente do TSE condicionou a retomada do canal à comunicação de um endereço à Justiça Eleitoral. Até que a situação seja regularizada, o grupo fica fora do ar. O candidato à presidência do Brasil, Flávio Bolsonaro, do PL, declarou nesta terça que vai votar pelo fim da escala de trabalho 6x1. O senador sempre criticou a proposta de emenda à Constituição apresentada por parlamentares de esquerda e defendia que cada trabalhador pudesse negociar um dia a menos de trabalho com o seu patrão. O presidente Lula, candidato à reeleição pelo PT, vinha pressionando Flávio a revelar sua posição. A PEC deve ser votada nesta quarta-feira pelo Senado. O texto reduz a jornada máxima de trabalho de 44 para 40 horas semanais e garante 2 dias de descanso remunerado por semana, sem redução de salário. Flávio mudou de opinião nesta terça, logo após visitar seu pai, o ex-presidente Jair Bolsonaro, que cumpre prisão domiciliar por tentativa de golpe de Estado. O governo federal anunciou nesta terça um pacote de medidas para microempreendedores individuais, os MEIs, e para empresas enquadradas no Simples Nacional. Entre as medidas está o perdão das dívidas de todos os MEIs que estão inscritos na Dívida Ativa da União. O anúncio ocorre 12 dias antes do segundo turno da eleição para a presidência do Brasil. Circula nas redes sociais uma foto que supostamente mostra uma funcionária do metrô de São Paulo limpando pichações no vidro da área externa de uma estação na Avenida Paulista após os atos pela reeleição do presidente Lula no último domingo. Checagem da agência Lupa e do portal G1 demonstraram que a imagem é falsa e que foi editada com inteligência artificial. O Giro de Notícias é uma produção da Agência Rádio Web. Texto e apresentação, Breno Zonta. Edição, Mário Melo.

0: Fala comigo aqui no alcance agora, 2h14. Boa tarde, você está ligado na 104,9 no programa Tarde Sucesso com Fabiano Cabeça. Vamos até às 5 da tarde e a sua participação começa a partir de agora. Mas antes de falar da participação, quero falar que vem aí o Feirão Gamalo, a maior oportunidade do ano de você ter o seu carro bacana, tá? 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E vamos lá, a partir de agora tá rolando a sua participação, você que vai mandar a sua mensagem participando comigo. Olha só, hein, gente, hoje tem brinde, tá? Tem brinde e vou falar pra você o que é o brinde de hoje, eu tenho certeza que você vai curtir muito, tá? É picolé. Aí você fala, com calor desse, Fabiano, sério? Isso, são 10 picolés que você vai ganhar lá da sorveteria Beijo Gelado, que fica lá no São Lucas, tá? É o antigo picolé do Jesus, que tinha aqui no centro, agora é lá no São Lucas, picolé Beijo Gelado. Se você estiver participando com a gente, você vai ganhar 10. 10 picolé, meu Deus do céu, para refrescar a família inteira. Então manda sua mensagem, participa e fala comigo, igual a Cristina Helena, que já mandou áudio. Olha só que bacana, vamos com o primeiro. Fala comigo.
1: Boa tarde, Fabiano Cabeça.
0: Boa tarde.
1: Aqui é a Cristina, gostaria de ouvir a música do Henrique e Juliano, A Flor e o Beijo, A Flor.
0: Muito bem, Cristina. Obrigado, tá? Obrigado pela sua participação, minha amiga. Tamo junto. Tem mais áudio, tem mais. Fala comigo.
2: Boa tarde, meu amigo Cabeça.
0: Fala, Luciano.
2: Uma ótima tarde.
0: Boa tarde.
2: Manda uma música aí pra nós aí, do Daniel.
0: Opa.
2: Oferecer pra Ramones, menino dela, e pra todos os ouvintes. Show. Obrigado.
0: Valeu, tamo junto. Valeu, valeu, Luciano. Obrigado, obrigado pela sua participação. Tamo junto. Ah, vamos ver uma música bem bacana do Daniel aqui. Tem mais mensagem também. Tem o Leandro. Aqui, ó. Toca a música pra nós aqui, ó. Pra mim, pro Hudson. É, do Companhia do Forró. Dia de espera. Lembrando que a Companhia do Forró. Tá chovendo, gente? É sério? Eu tô olhando o monitor aqui, porque aqui dentro do estúdio é o seguinte, aqui é fechado, né? Mas eu consigo ver o monitor. E parece que tá chovendo, né? Mas também o sol que tava, né? Meu Deus! E chuva pra nós! Deixa chover! Mas eu ia falar sobre a Companhia do Forró, que vai estar nessa sexta-feira lá no Gasolão. Ô, nós estamos de volta lá no Gasolão. Tem Companhia do Forró, espero você lá, tá bom? Pra ver essa festa maravilhosa. Vamos pro Gasolão sexta-feira ver a Companhia do Forró. Tem mais mensagem, tem mais áudio, tem mais. Fala comigo!
3: Fala, Fabiano Cabeça.
0: Fala,
3: boa
0: John.
3: Boa tarde. Você
0: tá bom?
3: Coloca pra nós ouvir aí a música do Chapeludo.
0: Pô!
3: Para todos os ouvintes, para o pessoal da Sacapa. E dedicar também pro Léo Rosa também. E pro Ninão também, o Ed. Fica na paz, irmão. Forte abraço.
0: Tamo junto. Valeu, valeu, valeu. Valeu, Léo Rosa, Ninão. Essa parceria, esses caras aí, é. Fera demais. Meu amigo Marcílio também tá ligado com a gente. Falou assim, ó, opa, meu amigo, boa tarde. Não vamos tocar no assunto do Campeonato Brasileiro hoje não, né? Não, já... Falar a verdade, eu nem falei nem direito ontem, né, rapaz? Né? Não, ah, só quem perdeu de 4, lá ele, 4 gols, pode falar. Vamos deixar essas notícias tristes pra lá. Netinho cantor baiano perdeu a batalha contra o câncer e faleceu hoje, né? Felizmente. Algum dos sucessos dele, a mais famosa é Mila. Isso, vamos, nós até fizemos aquela homenagem na parte do Nostalgia, e vamos tocar de novo, não é? Música boa sempre deve ser bem lembrada, vamos lembrar sim, Marcílio, obrigado pela mensagem, tamo junto. Corinthians perdeu, né? O seu Cruzeiro também perdeu, e vamos deixar pra lá, e ainda mais esse placar, é o famoso placar lá ele, então deixa quieto. 12h19, bora de música, bora de Companhia do Forró.
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Ô, gente, seu rádio não parou, não foi com problema aí não, tá? O problema foi aqui nos estúdios da Rádio Alcance. Foi um pique de luz, famoso pique de luz que acontece, né? Acontece esse pique de luz, infelizmente, aqui em nossos estúdios. Por causa da forte chuva que cai na nossa cidade, cheguei ali fora, rapaz, rapaz, quanta... Que chuva é essa? De onde saiu toda essa chuva? Meu Deus do céu. Mas vamos tocando um pouco de música? Tava tocando agora mesmo. Vamos continuar tocando a música Adoro Amar Você, do Daniel? Vou deixar no jeito aqui, pra gente continuar ouvindo a música Adoro Amar Você. Aqui, ó. Aqui, ó. Vamos lá, continuando com a música Adoro Amar Você, de Daniel, aqui no Alcance.

0: Rapaz, quanta chuva, você tá ficando doido. Gente do céu, chovendo demais aqui. Agora que deu uma diminuída, né? Mas vamos lá, vamos tentando, continuando com a nossa participação pessoal. Pode continuar mandando mensagem, tá, gente? Agora nós estamos voltando devagarzinho. Tem áudio, tem? Fala comigo!
1: Boa tarde, Fabiano Cabeça!
0: Fala, o
1: seu. Só alegria?
0: Só alegria.
1: Toca pra nós, meu filho, a última canção com Raça Negra. Manda pro Zezé, manda pro Gerson Bar, manda pro Chechel e manda pro Eduardo também. O Eduardo fez um frango quiabo lá e tá lá em Espírito Santo. Ah. Fez um frango quiabo lá e mandou pra mim até a foto, né? Meu Deus do céu. Só olhando assim dá pra tomar uma. Excreto. Tá passando bem o homem, hein? Mas também trabalha muito, né? Tem que comer bem mesmo.
0: É verdade.
1: É isso aí, meu amigo. Ó, Fabiano.
0: Oi.
1: Ó, avisa pro Ô, Zezé. Oh. O Chapeludo vai vir aqui na cidade esse final de semana, hein? O Chapeludo e a Ana Castela, hein?
0: Ó. Oh.
1: Eu vou lá ver o Chapeludo, hein? Você tá doido. Um abraço a todos, meu querido.
0: grande parceiro, grande amigo, grande Alceu, ligado com a gente. João Batista Corintiano falou também, eu ouvo o Fabiano Cabeça, ligado com a gente na 104,9. Tem mais mensagem. Denilson Valinotti também ligado com a gente, mandou que ele fala comigo, toca João Carreira e Capataz, bagulho doido, show de bola. Juscelene também ligada com a gente, valeu Denilson, obrigado, tá, pela sua participação. A Juscelene quer ouvir João Gustavo e Murilo, postinho de gasolina, oferece pra sua tia Deise no bairro Grama. Valeu Juscelene, obrigado. Bola de música que não canse.
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3: Olá, muito boa noite. Eu sou o Renan Ortogali. Estou aqui mais uma noite para falar um pouquinho mais sobre o amor de Deus, para a gente ler uma palavra junto. E eu queria começar já te agradecendo. Você que nos acompanha, que dedica um tempo nas terças e quintas-feiras às 19 horas para estar aqui com a gente, ouvindo um pouco mais a respeito de Deus. E, claro, né, como testemunha viva, eu venho aqui falar de tudo que o Senhor tem feito na minha vida e através de mim. E queria começar com uma oração para que a gente se mantesse conectado com Deus. Eu sempre falo que talvez, se você não falou com Deus essa semana ou hoje, tire esse tempo agora. Vamos nos conectar a Deus. Deus quer da gente um relacionamento. Isso é diário. O que Deus tem para mim, o que Deus tem para você, é bem melhor e bem maior de tudo que aquilo que a gente pensa ou que a gente deseja. Vamos orar? Deus, muito obrigado, porque o Senhor tem nos sustentado. Obrigado, Senhor, porque é do Senhor que vem a nossa força, do Senhor que vem o nosso refúgio, ó Pai. Mesmo em meio a dias difíceis, mesmo em meio a tempestades, o Senhor continua ali, ó Pai. Nos ajuda, Pai, a melhorar cada dia mais, a firmar a nossa casa na rocha, para estarmos alicerçados no Senhor, Pai, criando raízes no Senhor. Porque quando vier os dias difíceis, quando vier também, ó Pai, essas tempestades, que nós possamos, ó Pai, permanecer de pé, firmados naquilo que o Senhor tem para cada um de nós, ó Pai. Alcança agora cada família aqui que nos ouve, ó Pai, cada lar, visita Tocantins, ó Pai, a nossa nação, que o Senhor venha, ó Pai, e tome conta, ó Pai, toma o seu lugar aqui, ó Pai, no Brasil. Em nome de Jesus nós oramos, amém. Amém, glória a Deus. Eu queria começar lendo o texto que está lá em Mateus 8, capítulo 8, versículo 23. Evangelho de Mateus, capítulo 8, versículo 23. Se você não está com a sua Bíblia em mãos agora, você pode anotar essa passagem para conferir depois. Ou então eu vou ler aqui bem devagar para você conseguir acompanhar e abrir sua Bíblia também aí, tá bom? É Mateus capítulo 8, versículo 23. A gente vai falar hoje, à luz da Bíblia, sobre tempestade, dias difíceis, momentos em que talvez exija a nossa fé um pouco mais, não é verdade? E Deus falou que mesmo em meio a esse tempo difícil, mesmo em meio à tempestade, mesmo em meio ao que for que aconteça com a gente, se a gente convidar Jesus para estar no barco, tomar conta da nossa vida, nós podemos descansar no Senhor. Nós sabemos ali que o Senhor não permite nada que a gente não possa suportar. É o que a Bíblia me diz, eu creio na Bíblia, que o jugo dele é suave e o fardo é leve. Quando está pesado demais, ele vem

com a gente. Glória a Deus. Então vamos ler Mateus 8, capítulo 8, versículo 23. Jesus subiu num barco e os seus discípulos foram com ele. De repente, uma grande tempestade agitou o lago, de tal maneira que as ondas começaram a cobrir o barco, e Jesus estava dormindo. Os discípulos chegaram perto dele e o acordaram, dizendo: "Socorro, Senhor, nós vamos morrer." "Por que que vocês são assim tão medrosos?" respondeu Jesus. "Como é pequena a fé que vocês têm." Ele se levantou, falou duro com o vento e com as ondas, e tudo ficou calmo. Então, todos ficaram admirados e disseram: "Que homem é este que manda até no vento e nas ondas?" Glória a Deus, aleluia. E esse texto aqui, a gente leu sobre a tempestade no alto mar, mas isso aqui hoje não tem a ver com onda ou com tempestade de chuva, embora a gente passou agora à tarde com vendaval, com chuvas, que abalou aqui a nossa região. Nós tivemos ali vários danos em casas, ruas, poste. E o que Deus tem aqui pra gente nessa palavra é que Jesus, ainda com seus discípulos, ele pergunta para os discípulos: "Poxa, mas vocês estão com medo de quê? Eu estou aqui no barco. Vocês têm pouca fé? Como vocês podem ser assim tão medrosos?" E às vezes eu pego o próprio Jesus falando comigo: "Renan, não tenha medo, eu estou contigo." Tantas passagens na Bíblia, o Senhor fala "não tenha medo", Deus fala "não tenha medo" com algum personagem. E hoje ele nos chama mais uma vez e fala: "Não tenha medo, porque eu estou contigo nessa tempestade também." Se você convidar Jesus para estar no barco, tudo fica diferente. Se você vive com Jesus no relacionamento, tudo fica diferente. "Ah, mas o Senhor é misericordioso, o Senhor me ama e me guarda, independente de tudo que eu sou, o que eu faça." Não é isso que a palavra nos diz. A palavra nos diz que o Senhor não anda em meio ao pecado. O Senhor não concorda com as práticas pecaminosas das pessoas, mas ama o pecador. Então, eu preciso me distanciar daquilo que não agrada a Deus e continuar seguindo no que Ele tem para a minha vida. E aqui ele fala com os discípulos que estavam ali meio que atemorizados em relação ao que estava acontecendo. "Senhor, uma tempestade muito grande." E eles eram discípulos. Eles já tinham visto o que Jesus tinha feito. E Jesus estava no barco. Mas mesmo assim, eles ficaram com medo. E o Senhor mais uma vez fala: "Pera aí, não precisa ficar com medo." E ele se levantou, falou duro, e o vento e as ondas ficaram calmos. E mais uma vez, os discípulos se maravilharam. Eles falaram assim: "Que homem é este que manda até no vento e nas ondas?" Ei, não sei o que você está passando agora nesse momento, você que está nos ouvindo aqui. Não sei qual é o tipo de tempestade, mas eu sei de uma coisa: que viver com Jesus não significa que você vai viver sempre tranquilo e não passar por nenhuma tempestade. Às vezes é o contrário. Às vezes, quando eu decido viver com Jesus, vem até mais tempestade. Só que a diferença é você se posicionar e passar essa tempestade de uma forma mais leve. A diferença é que a qualquer momento o Senhor vem e pode acalmar a tempestade, pode fazer com que as ondas parem e que venha a calmaria. Então é importante que a gente fique firme em meio à tempestade, porque a tempestade passa, meu querido. A tempestade, ela passa. E a gente viu hoje, a gente presenciou hoje que ela vem. Às vezes a gente fica com medo, não sabe o que vai acontecer, não sabe se uma estrutura vai desabar, se vai acontecer alguma coisa, como é que está a nossa família. Mas por alguns momentos tem essa tensão, mas lembrando que uma hora ela vai passar. E no final dessa tempestade aqui hoje em Tocantins, eu olhei para o céu estava lindo. Diferente do que estava antes da tempestade também.
E isso nos mostra que o problema que você está enfrentando hoje, o problema que eu estou enfrentando hoje, se eu chamo Jesus para fazer parte do barco comigo, eu posso estar tranquilo. Jesus estava dormindo em meio à tempestade. E nós possamos aqui agora refletir sobre aquilo que o Senhor tem feito para a minha vida e para a sua vida. Quantas tempestades talvez Ele te livrou antes mesmo de você enxergar essa tempestade. Às vezes nós passamos por tempestade na família da gente, que a gente não fez nada para isso acontecer, e a gente não pode fazer muita coisa também. Então, e agora? Mas afeta a gente. Senhor, eu vou continuar firme, porque eu já convidei o Senhor para estar no barco. Se o Senhor está no barco comigo, eu não preciso temer a tempestade, porque eu sei que ela vai parar e eu vou continuar. Porque aquilo que Deus tem para a minha vida é maior do que essa tempestade. Tempestade é passageiro, o que Deus tem para mim e para você é eterno. Então o que tem aqui de gente tomando decisão e atitude de longo prazo no meio da tempestade não é brincadeira. Não tome decisões precipitadas porque você está talvez de cabeça quente ou passando por uma tempestade gigantesca. Porque isso pode afetar a sua vida para frente. E depois a tempestade passa e essa decisão continua. Senta, conversa com Deus, faz o possível e pede direcionamento. Mas Renan, como que eu vou conseguir passar a tempestade tranquilo? E aqui em Mateus eu volto um versículo, na verdade um capítulo, e venho aqui em Mateus capítulo 7, versículo 24. No versículo 24 de Mateus, ó, de Mateus capítulo 7, diz o seguinte, você ainda que está com a Bíblia aberta e não localizou, é Mateus capítulo 7, versículo 24. Nós vamos ler 24, 25 e 26. Fala sobre os dois alicerces. Diz assim a palavra: quem ouve esses meus ensinamentos e vive de acordo com eles é como um homem sábio que construiu a sua casa na rocha. Caiu a chuva, vieram as enchentes e o vento soprou com força contra aquela casa. Porém, ela não caiu porque estava construída na rocha. Quem ouve esses meus ensinamentos e não vive de acordo com eles é como um homem sem juízo, que construiu a casa na areia. Caiu a chuva, vieram a enchente, o vento soprou com força e aquela casa caiu e ficou totalmente destruída. Às vezes a gente fala, não, mas eu conheço a palavra de Deus, mas e a vivência, e a prática? E aquilo que eu tenho que demonstrar para o Senhor, que eu prefiro estar com Deus, eu escolho Deus todos os dias e eu quero abrir mão dos meus desejos, porque às vezes os meus desejos me levam para distante de Deus. A palavra de Deus aqui é clara. Se eu ouço, se eu leio os ensinamentos, se eu aprendo, se eu corro atrás, se eu me dedico de relacionamento com Deus e eu pratico tudo o que eu estou aprendendo com a Bíblia e eu vivo isso de fato, sim, eu sou sábio. E é como o homem que construiu a sua casa na rocha. Porque se eu construo a casa na rocha, vem tempestade, vem ventania, vem tudo, e a casa permanece firme. E isso faz muito, diz muito com o que a gente viveu hoje, né? Agora há pouquinho. Veio muito vento forte, veio muito. Veio uma tempestade, vem chuva de pedra aqui hoje. Não sei aí se você está em outra cidade, mas alguns lugares que talvez não estavam tão alicerçados, alguns lugares ali que estavam talvez mais frouxo, algum telhado, alguma coisa, saiu tudo. Saiu tudo. E aqui o Senhor fala que se eu construo a minha casa na areia, eu não consigo firmar ela. Ela não consegue lhe criar raízes em Deus para ficar firme. Mas se eu construo a minha casa na rocha, aí, meu irmão, é diferente. Vem essa tempestade, vem o que for, que você vai continuar de pé. Ah, Renan, mas é difícil, mas está doendo, está complicado. Clama a Deus. Ele vem, a resposta vem na oração. E eu acredito no poder da oração. E o Senhor vem, porque senão a palavra dele não precisava estar aqui explicando isso pra gente. E eu acredito na palavra, eu acredito na Bíblia.
Creio que você que está nos ouvindo também acredita na palavra de Deus, a Bíblia como a palavra de Deus. E é isso que a palavra de Deus nos diz hoje. Onde está edificada a sua casa? A rocha é Cristo. Nós precisamos edificar essa casa na rocha, para que, em meio à tempestade, nós possamos conseguir permanecer e, quando a tempestade acabar, desfrutar daquilo que Deus tem para a gente. Aqui na terra, mas também no eterno, lá no céu com Ele, com tudo que já está preparado para cada um de nós. Então eu queria que você meditasse agora nesse louvor, fizesse seu momento de oração a Deus, para a gente refletir um pouco mais sobre o que Deus tem para a gente essa noite com essa palavra. Em meio a desafio, em meio a tempestade, em meio a talvez medo, pavor, o Senhor vem com consolo, com um abraço, mas eu preciso convidá-lo. Ele não arrebenta a porta, ele não quebra as coisas e sai entrando. Ele precisa ser convidado. Convide o Senhor para estar no seu barco, a permanecer dia a dia, e você vai ver a mudança nos dias difíceis, mas também nos dias alegres. O Senhor vai estar contigo a qualquer momento. Que o Senhor possa abençoar sua casa agora nesse momento. Amém? Vamos refletir sobre essa canção, sobre esse louvor.

só. Não sei se você teve o seu momento com Deus aí, nesse momento. Mas eu queria ler o último versículo aqui, na verdade, o último texto. Que diz em João, capítulo 12 e 13. João 12, 13, diz o seguinte. João, capítulo 1, versículo 12 e 13. Diz o seguinte: porém, alguns creram nele e o receberam, e a estes ele deu o direito de se tornarem filhos de Deus. Eles não se tornaram filhos de Deus por meios naturais, mas nasceram, e não nasceram como os filhos de um pai humano. O próprio Deus é quem foi o pai deles. Então, versículo 12, novamente. Porém, alguns que creram nele e receberam, e estes ele deu o direito de se tornarem filhos de Deus. Olha que engraçado. É, tem diferença aqui entre ser criatura e ser filho. A palavra fala, e eu queria deixar isso para você pesquisar através da sua Bíblia e entender que Deus tem te chamando agora para exercer o seu direito de ser filho, com relacionamento, com busca pela fé, porque alguns creram nele e o receberam. Então, se você crê no Senhor como Jesus, suficiente Salvador, receber Jesus, deixar ele entrar no barco, aí sim se usufrui do seu direito de filho. E o jugo do Senhor é suave e o fardo dele é leve. Quando está muito pesado, ele vem e troca com a gente. Mas eu preciso estar na posição de filho. Não sei como você está agora, não sei o que você está passando nesse momento, mas Deus tem mais para você. Se coloque na posição de filho, de herdeiro, co-herdeiro com o Senhor Jesus Cristo, para que você possa manifestar a glória de Deus aqui na sua vida, mesmo passando por dias difíceis, mesmo passando por momentos que às vezes deixam a gente de cabelo em pé, ou sem saber o que fazer. O Senhor continua aqui, te pedindo para entrar no barco. Chama o Senhor para entrar no seu barco. Tenha a rocha, que é Cristo, como o alicerce da sua casa. E a tempestade vai vir. E vai passar, e mal nenhum te acontecerá. Você vai permanecer, porque você está firmado na rocha, que é Cristo. Quero orar por você agora. Para que você possa ter esse momento de, talvez, reconciliação com Deus. Um novo recomeço. Ou então, entregar sua vida para o Senhor agora. Se você nunca declarou o Senhor Jesus como Salvador e suficiente na sua vida, que você possa fazer agora, em voz alta com o Senhor. Que você possa comentar no Facebook, na rede social, que você possa agora externalizar tudo aquilo que você está sentindo em relação a Deus nesse momento e convide Ele para estar nesse barco. Amém? Vamos orar. Deus, obrigado por essa palavra que é viva e eficaz. Obrigado porque o Senhor nos ama. O Senhor é bondoso, misericordioso, Pai. Ô Pai, ora agora pelas nossas vidas. Por quem está nos ouvindo aqui também, Deus, que o Senhor possa vir, Pai, com o Teu sobrenatural sobre nossas vidas. Que o Senhor possa abrir os nossos olhos para enxergar aquilo que o Senhor tem para a gente. Abrir os nossos ouvidos para poder ouvir a Sua voz, Deus. E ter relacionamento com o Senhor, exercendo o nosso direito de filho, Pai. Porque foi para isso que o Senhor nos criou, Pai. Não para sermos simplesmente criaturas e vivermos por viver, oh Pai, mas vivermos o Teu propósito como filhos do Senhor. É por isso que nós estamos aqui, oh Pai. Senhor, nos ajuda nesses momentos difíceis, nesses momentos que parece que não tem saída. Mostra, Senhor, o escape. Seja conosco, oh Pai. Dá-nos a visão
Nos usa também, Pai, para que nós possamos abençoar essas pessoas, para que nós possamos orar por essas pessoas também que estão em momentos difíceis. Oh Deus, nos mostra essas pessoas, mas primeiro nos cura também, para que a gente possa ir e levar o Teu Evangelho, Pai. E todo aquele que crê, todo aquele que crê no Senhor Jesus, viver o Senhor Jesus, receber o Senhor Jesus, se tornando filho, viva também, oh Pai, essa vida abundante aqui na terra, e depois uma vida celestial eterna com o Senhor Jesus, sem dor, sem sofrimento, sem morte, sem choro, sem pranto, só desfrutando da graça do Senhor Jesus. É isso que eu quero para a minha vida, Pai. Que o Senhor venha mais uma vez sobre nós aqui, Pai, derramar a Tua glória, Tua graça e Tua misericórdia. Nos perdoa, Pai. Nos perdoa, porque somos tão negligentes com o Senhor. Mas que nós possamos, ó Pai, melhorar cada dia, de glória em glória, para o Teu louvor. Porque do Senhor é a honra, é a glória e todo o louvor para sempre. Amém. Amém. Glória a Deus. A gente está finalizando. Queria agradecer você que ficou aqui com a gente até agora. Que o Senhor possa abençoar a sua vida, a sua família. Não se esqueça, independente da tempestade que você estiver passando agora nesse momento, convide o Senhor para estar no seu barco, porque Ele acalma a tempestade. Ele acalma a tempestade, Ele faz o vento parar, Ele faz as ondas se acalmarem. E você precisa estar calmo, porque o Senhor está contigo. Não tome nenhuma decisão nesse momento difícil ou de cabeça cheia, porque isso vai impactar para frente. E na frente, lá na frente, o Senhor já conhece sobre a sua vida. Ele tem um plano maravilhoso para mim e para você lá na frente. Que você possa desfrutar disso lá na frente, suportando a tempestade que tiver que passar hoje. Amém? Use a tempestade para aprender e se aproximar mais de Deus. Essa é a palavra do Senhor aqui para mim e para a sua vida. Que o Senhor possa te abençoar, em nome de Jesus, mais e mais. Amém.

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1: Vem aí a Voz do Brasil, as notícias do Poder Judiciário, o Jornal do Senado e da Câmara dos Deputados.

0: Está no ar a Voz do Brasil. As notícias do governo federal que movimentaram o país no dia de hoje.
1: Olá, boa noite.
2: Boa noite para você que nos acompanha em todo o país.
1: Terça-feira, 13 de outubro de 2026.
2: Vamos aos destaques do dia.
1: Direito do consumidor.
2: Medida provisória estabelece regras para identificar chamadas telefônicas e coibir fraudes e ligações indesejadas.
1: Decreto atualiza o funcionamento dos serviços de atendimento ao cliente. Luana Karen.
3: Em outra frente, está a obrigação de ter sempre uma pessoa para atender demandas no serviço telefônico ou no canal digital.
2: Segurança Pública.
1: Ação conjunta estabelece medidas para combater o uso irregular de telefones em unidades prisionais. Thaísa Vitória.
4: O decreto estabelece o bloqueio de terminais de comunicação móvel individualizados e também dos sinais de radiocomunicação no perímetro de segurança penitenciária cadastrado.
2: Comércio exterior.
1: Vendas para países do Mercosul e União Europeia registram crescimento.
2: Exportações acumulam mais de 284 bilhões de dólares entre janeiro e setembro. Graziele Bezerra.
5: Atualmente, o Brasil tem 700 parceiros que aprovam as práticas sanitárias internas e compram dos produtores brasileiros.
1: Hoje, na apresentação da Voz do Brasil, eu, Mariana Jungmann e Luciano Seixas.
2: E acompanhe a gente ao vivo, acesse radiogov.ebc.com.br ou o canal Gov na sua TV aberta.
1: Foram publicadas hoje duas medidas que regulamentam a relação entre empresas e consumidores.
2: A primeira delas visa combater fraudes e ligações indesejadas com regras mais severas às operadoras.
1: A segunda medida é um decreto que aprimora os serviços de atendimento ao consumidor para produtos e serviços públicos.
3: Para combater fraudes telefônicas, a medida provisória publicada nesta terça-feira estabelece que as operadoras envolvidas em uma ligação têm a obrigação de assinar digitalmente as chamadas. Com isso, será possível saber, antes de atender ao telefone, se aquela chamada vem de um número certificado. Como detalha o secretário nacional de Direitos Digitais, Victor Fernandes.
6: Se aquele número de telefone não corresponder ao número de uma pessoa real, e a Anatel vai ter um cadastro dos números a partir dos blocos de numeração, se aquela chamada não for autenticada, o nosso celular não vai nem tocar. É uma espécie de direito do consumidor de não ser importunado. A gente começa a ter uma segurança maior de que aquela ligação é uma chamada legítima.
3: Além disso, a MP estabelece um limite percentual para chamadas curtas, que são aquelas com menos de 6 segundos de duração. Quem fizer ligações em massa poderá sofrer um bloqueio temporário de 15 dias. A Anatel regulamentará os detalhes em até 60 dias e as operadoras que descumprirem a medida poderão ser punidas. Em outra frente, um decreto estabelece regras para aprimorar o serviço de atendimento ao consumidor.